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1: Legal, legal. De Paulo e Paulino. Tô indo embora. Música bonita que você curtiu aqui no Agito 106. Na sua, na Win FM 106,3. Há 23 anos. É a sua rádio em todo lugar, né? Antes ainda a gente teve a banda Arpejo com a Dama do Bailão. Também a banda Legal com a participação da Aninha Soares do Sétimo Sentido. A música Curva Perigosa abriu todas nessa sequência, né? 21 horas mais 14 minutinhos, Agito 106 até as 22, levando muita música pra você comigo, Café na Companhia. WhatsApp liberado, 469-8822-3529. Pode pedir a sua música e indicar o seu sucesso, tá bom? Tá legal?
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1: Mais sucesso por aqui.
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1: Mariana Fagundes e o Fim da Noite.

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1: JM.
2: Musical JM por aqui, o Barquinho Azul. É essa aqui que teve a participação do Clayton Borges, né? Vocalista. Há muitos anos esteve aí na frente do Musical JM. E agora ele participou aí dessa super gravação aí da música Barquinho Azul, né? Muito bem, são 21 horas mais 22 minutinhos. Antes ainda você curtiu Banda Uma Nova, Dois Corações. E claro, a Mariana Fagundes com a música Fim de Noite também rodou por aqui, né? Eu vou para um rápido intervalo aqui dos apoios culturais e já eu estou de volta com mais música. No próximo bloco tem Banda 10, tem Nave Som, tem Musical JM de novo por aqui, tem Garotos de Ouro, tem Beto e Márcio, Calmon, bandos atuais e muito mais para você curtir. Não sai daí porque eu já volto.

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0: E que eu me refiro, né? 21h34. Foi o Musical JM, um plebeu na cidade. Antes ainda teve banda Nave Som, é sério. Banda 10, Cama Arrependida, abriu todas nessa sequência por aqui, né? Que legal. O WhatsApp tá liberado pra você em 469-8822-3529. Pode pedir a sua música e indicar o seu sucesso por aqui, tá bom? Tô aguardando a sua mensagem. Manda a sua mensagem pra cá. Eu quero saber como foi o seu final de semana. Olha, eu quero mandar um abração agora pro pessoal que tá trabalhando aí, os motoristas de aplicativo que estão rodando pela cidade, estão sintonizados aí na 106,3, sintonizados aqui na Nauim FM. Muito obrigado pela sua companhia, tá bom? É, dando aquela carona pra gente aí, que legal, maravilha. Obrigado pela sua companhia, tá bom, meus amigos? Desse homem, se não fosse você que está em casa também curtindo a programação aí, ótima noite pra você, obrigado pela sua companhia, tá? Que honra ter a sua audiência por aqui. Eu era um plebeu na cidade. Por aqui vem chegando mais sucesso, vem chegando mais música. Essa aqui é pra dançar de pé espalhado, rapaz. É, de pé espalhado assim, ó.
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1: Legal, legal, 21 horas mais 44 minutinhos, foi aí o Beto e Márcio, tá na cara que eu te amo.

0: 21 e 45, 15 minutinhos faltando para as 10 horas da noite. Vou pro rápido break, os apoiadores culturais, e já já eu estou de volta.
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2: 9:45.

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1: Muito bem, 21 horas mais 55 minutinhos e assim vamos chegando ao final de mais uma edição aqui do Agito 106, edição desta segunda-feira, dia 1º de junho de 2026, né? Eu quero desde já agradecer a sua companhia, você que esteve junto comigo nessa noite gostosa, nessa noite bacana, muito obrigado pela sua companhia, né? Eu quero deixar aí o meu desejo de uma ótima noite para você, o meu desejo de uma ótima semana também para você, meu querido companheiro, meu querido amigo, minha ouvinte, minha querida amiga, você que está acompanhando a programação da Nauim, tá bom? Eu retorno amanhã com o Agito 106 a partir das 20 horas e eu conto com a sua companhia aqui junto comigo. Eu vou deixar mais uma música rodando por aqui, na sequência vai vir aí o programa Sertanejo Bom Demais, tá legal? Ótima semana, ótima noite, beijos no seu coração. Eu vou ficando por aqui, volto amanhã, se Deus quiser. A última da noite que eu vou rodar por aqui com o musical Caso Novo. Volte logo!

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3: Dez e seis.
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2: Dez e 24.

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3: 11 e 8.

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1: Onze e 25.

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1: Onze e 45.

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3: 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Meia-noite e 3.
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4: 12:20.

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2: Meia-noite e 42.

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5: 1 e 7.

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1: Uma e 25.

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2: 1:47.

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4: Duas e sete.
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3: Duas e 46.

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3: Três e sete.
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1: Três e 28.

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5: 3:51.

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2: 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Quatro e onze.
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3: 4:48.
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4: Cinco e oito.

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1: Cinco e 27.

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4: 5:50.

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2: Bom dia, gente boa do pedaço. Tamo aqui, já mando um abraço. Alô, Paulinho do Acordeon. Tá ligado no programa do Alemão? As altas hemorroides da Niden, brincando de balancinho, ontem caí de cocos no chão. Eita, Acorda, vamos acordar com alegria, porque tristeza já chega à televisão todo dia, né? O rádio é o rádio chega onde você está. Televisão tu tem que carregar. Eita, né? Apesar que hoje tem o danado do celular, vai pro banheiro, toma até banho com o celular, né? Bom, tem uns que se masturbam com o vibrador do celular, eita, né? Ih, gente, deu um break aqui. Você acha que isso aí é normal? Vamos acordando, porque a galinha hoje vai ser frita no molho ou assada. 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Não sei se o guri já acordou, mas eu tô acordado aqui fazendo o apoio cultural. 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Acorda, gauchinho. Ele diz que acorda 6:30. Mas dá uma tentada, vai que nessa hora ele diz, tá bom, 5 frangos pra domingo. Pronto. Lembrando que hoje é terça, né? Dia 2 de junho. E agora o gauchinho, ele tem o espetinho na quinta, sexta e sábado. Disse pra mim ele, pode avisar, que é alcatra. É, o nosso bovino, o nosso espetinho bovino é alcatra, gente. Alô, além de o espetinho de alcatra, que é o de gado, tem o de frango. Tem também o coração de frango, coração de boi. Eita. Tem salame, sambiquira, isso, o cafta de pinhão, medalhão de frango e também pão de alho. Então, a partir das 18 horas, quinta, sexta e sábado, gauchinho, ao lado do super baratão na Cango, hein? É, isso é vero,

Tá, você que acorda todo dia no mesmo horário ouvindo o nosso programa, obrigado pela sintonia. É isso mesmo, o Vito tá sempre ali, o Vito cura. Porque eu digo, se cales, o Vito cura. É. Jacir também tá sempre ali ligadinho. É dois, eles são super fãs da Rádio

0: Eita, delícia, foi boa, né?
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2: Veio, vamos dançar a valsinha hoje?
3: Hoje não tem baile, mas vamos. Vamos se pegar em casa mesmo.
0: Eita, nós, hein? Quem pode, pode, né? Você tá em casa e diz não tem baile, vamos botar o salão aqui na sala. E vamos fazer aquele abração de você pegar até na bunda. Eita, nós, hein? Se a gente for falar de todo mundo que foi preso, de todo mundo que morreu, de todo mundo que aconteceu, que vibrou, que se fudeu. Eita, nós. Isso aí tem um monte de canal, a maioria dos canal tem aí, ó, a informação. Daí tu chega na empresa, você chega na empresa onde você trabalha, enfim, aí sabendo de tudo. Aí você viu aquele cara que tomou no cocos? Para, gente! Se não estão acostumados só com tristeza, tragédia, intoxicação, vamos lembrar que tem um programa do alemão aqui, o único que te faz sorrir antes e depois de dormir. Eita, nós, hein? Porque tem gente que tá chegando em casa e tá indo dormir, trabalhou até agora. Tem gente que a maioria tá saindo agora pro trabalho, tá acordando. Já fez aquela chupetinha no carro, né? Porque não pegou. Claro, eita. E assim que faz, que assim que vence, nós estamos aqui, vamos em frente, porque tudo acontece nas melhores famílias, é. Mas ontem saí tipo assim, né, tchê? Assim. Saí no apuro. Daí me saí peidando, eita, mas... Viu? Será que tem alguém que ouve essas besteiras agora, assim, ó? Uma besteira no bom sentido, né? É tanta brincadeira no dia a dia. Se por acaso alguma celebridade, algum famoso morreu hoje, fico o dia inteiro na televisão dizendo: nossa, tu viu como o sapato do cara que tava carregando o caixão é lindo? Para, gente! Pra brincar de verdade com a cozinha, é melhor não enfiar a colherinha. Ei.
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0: Chama, chama que eu chego de laço, dando pelos carrapatos. Eita, nós falando em carrapato, hoje tu tratou da vaquinha, confirmou-se, curou. A bicheira? Eita, mas, hein, guitarreiro?
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0: brinca comigo, mas não me conte mentira. Assim era a vida do pastor e da catira. Eita, nós, hein? Falando em pastor, eu sou o
1: pastor alemão, eco, pronto, você tá aí ligadinho. Esse aí é o pastor italianinho, tem que ser o pastor alemãozinho. Atenção, Maria, José, Giuseppe, Giuseppe, acorda, filho de uma égua. Pronto,
0: tá ali, né? Isso é bom, né? Segura que os guris tão meio perdidos no asfalto. Tão saindo que nem os loucos, tipo assim, fugindo do assalto. E na realidade tá o quê? Tá buscando liberdade. Ele me bota 180 no carrinho e vai deslanchando e caindo no caminho. Sai fora do caminho, rapaz. Condução foi feita para levar o caboclo até o emprego, até o trabalho, até o ensaio, até o namorico, até o... Nem se for para levar junto o pinico, mas vá de boa, tchê. Pelo amor de Deus. Acordou com precezinha na boca, agora diz que tá bom. Agora vem e dá-lhe um beijo na boca. Para, gente! Acorda, deu aquela rezadinha, depois pega no tico do homem. Porra! Vamos brincar direitinho pra não fazer tipo o meu vizinho lá, que cê foi, bateu as botas antes de entrar na casa do senhor, na casa do pai. E assim acontece pra quem já se foi e assim quem vai? Tamo lá, tamo lá, tamo aqui, ó. Chama o Teixeirinho aí pra nós dar uma alegria pro povo aí.
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0: Pra você que já acordou, já tá no trabalho aí, você motorista de aplicativo, que se considera o mais bagual, porque tá sempre à disposição de alguém que precisa ir pra algum lugar. Se de repente te ligar, vai que é tua, Tafarel. Eita, nós, hein? Mandando um abraço todo especial pra Claudinha, aquela que não usa calcinha. Eita, nós, hein? Daí queria ver o pinto do bagual, foram lá pro galinheiro. Eita, nós, outra vez, um lá deu uma trepadinha na baia e caiu nas paias. Eita, nós, hein? Acorda, acorda, guapo. Acorda, tica. Daí outro dia tava ali um argentino dançando com a guria no baile, e eu do ladinho, né? Aí de repente ele pisou no pé dela com toda a força, né? Sabe quando tu larga o peso e pisa no pé da gata? Daí o castelhano disse: é, tica, desculpe do pisão duro. Eita, nós, hein, ó. Eita, não te bobeie, porque hoje vai ser na orelha. Se você tá curtindo o nosso programa, tamo por aqui, ó, com apoio cultural também da Mecânica Della Libera, do nosso querido amigo que todo mundo conhece, João Telmo Della Libera. 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Fala nisso, quero mandar um abraço todo especial aí pro Guilherme Preus. Deve estar lá pro Pará, o homem. Tá lá fazendo o que é para fazer, cumprindo o combinado. É, tá na estrada, tá carregando o nosso Brasil nas costas. Alô, bom dia! 6:20, você tá aqui comigo, tchê!
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0: O alemão, vem cá, alemão do Bororé, vou chamar, vamos, cavalo. Eita! Se eu fosse uma mulinha, eu já ia passar o rabo.

0: 6 horas 24 minutos.
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0: Estamos aqui, ó, tempo inteiro, de segunda a sexta, das 6 às 8 da manhã, pela queridona de Francisco. Acordar assim tão bem é a mesma coisa que acordar com vontade de fazer neném. Quem tem tá aí, né? Tá coladinho. Aproveita e dá uma rapidinho. Eita, nós. Gente, não desconfie das pragas, entendeu? Porque elas vêm, hein? Então, se você me aceitar de boa, não vou judiar de ninguém. Eita, nós. Sabe que cordãozinho pendurado no saco? Eita. Ai, ai, ai, cada uma. Ontem me contaram uma história aí que eu não sei se eu posso contar aqui, de tão boa que é. Tá bom, eu vou contar. Era uma gostosona que tinha uma bunda do tamanho do... Segura-te, não te bobei nessa hora. Se você pensar que tá se ferrando, que nada. 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Bom dia! 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Tá ligado? 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
0: Sabe aquela paleteada que tu dá no dia a dia? Daí tu quer aquele descanso pra viver em alegria. Que bom mesmo é quando o cara não tem nada pra fazer. Mas se ele é casado, ele tem que dar no couro, senão, olha... Tá aí, ó, ei, César Oliveira e Rodrigo Melo. Tamo junto, nem que queira, paleteada é dedo dos homens. Vamos lá, 6h28, bom dia, obrigado.

0: 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Bom dia, alô você! 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Se for para brincar com o rabo do gato, que seja da gata.
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0: 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Alô você! Alô, bom dia!

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1: Não tem bobeio quando tá muito frio. Não tira o tico pra fora se não acender o pavio. Antes de acender o pavio, gente, vamos brincar um pouquinho, porque hoje é dia de alegria. Hoje é terça-feira, dia 2 de junho. Já estamos aí, ó, no punho. É, eu tô no punho e você pecando muito? Ó, bagulho. Lembrando você que tá 8 graus agora, né? Tem uma serração, uma nevasca, não. Nevasca, não. É lá pro Polo Norte. Vamos lá. Então tamo aí com a serração, aquela neblina toda, né? Cuidado, sai com uma capinha pra não ficar encharcado. Que quando vê, tá tudo molhado. É, umidade relativa do ar 96% e vento de 5 km. Cuidado pra não sair voando. Eita... Portanto, 8 graus, tá friozinho, tá bom, né? Tá bom debaixo do cobertor, mas tá na hora de levantar. Por favor, senhor, senhora! Falando em senhora, tá aí, ó, 6h48, alô, Odair Fernandes, hein? Um olhar sobre a querência. Quero dizer pra você ter paciência que nós estamos aqui, ó, de segunda a sexta, das 6 às 8 da manhã. Pode crer, tamo junto, é.

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2: 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E atenção, atenção, todo mundo ligado no programinha do Alemão, diretamente da Colônia Agrícola Nacional General Osório, para toda a comunidade, para toda a cidade, para toda a região, para todo esse mundão. Tamo junto aqui pela 106.3 no dial. Também você baixa o aplicativo da Rádio Anauim Francisco Beltrão e ouve a gente por todo esse mundão. E também, se der qualquer probleminha, vai direto no site radioanauim.com.br. Fechou? 6 horas 58 minutos. A gente tá aqui e tá junto. Vamos nessa, galera.
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1: Judiaria foi o Paulo que largou as crias e foi morar com a amante. Uta, como é que pode, né, gente? Já não basta uma, fez filho e disse assim, ó, não aguento mais, não quero mais, vou me separar. Mas é um fio de uma égua, hein?
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1: Daí depois volta pra casa da mãe e diz assim, por favor, meu... E gente, se o futuro é uma incerteza, aqui tu tá... Beleza, tá na Anahuim. Aqui a gente vai contigo aonde você for, tá bom? 106.3, bom dia, 72.

0: Amigo, se você tá correndo perigo, cuidado, vou te mandar um recadinho aqui, ó.
1: Se você guarda as balas do revólver no saco de estopa, muda de lugar que então vão pegar, viu?
0: Aí só me faltava essa, né? Hein, gente? Para aí.
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0: Nada melhor que um bolero para começar seu dia. Diz, eu também quero, 7-5. Tô aqui, ó, pronto pro alumínio e pro zinco. Eita, nós, hein? Vamos junto, alô, que carona boa. Obrigado pela sintonia.

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2: Benzinho, acordou com vontade do queridinho? Não, velho, eu não tô querendo saber de mais nada. Eu acho que você vai ter que fazer com a empregada mesmo.
3: Cara, só me faltava, né, gente? Chora, coração, cordão de ouro, fala! Ele deu o cordão de ouro pra amante e a mulher recebeu uma mudinha de beija-flor. Como é que é o nome daquela mudinha, daquela florzinha? Aquele...

0: Gente, lembrando você que nós temos aqui patrocinadores e apoiadores culturais do nosso programa, da nossa rádio. Isso mesmo, o programa Alemão Blue, o programa Luiz Ernesto, que acorda você de segunda a sexta, das 6 às 8 da manhã, por aqui, ó, pela queridona de Francisco, Anauim FM, 23 anos no ar, hein? É mole o que é mais? Nós tamo top! 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
0: Música boa é assim, acorda você, não te deixa à toa, te deixa pra cima, tá bom? Sem tristeza, aqui não tem tristeza. Bom dia, 7 horas 15 minutos, tá de carona com o Bruto?
2: Eu tô brabo hoje, para, esquece, fica na paz.

0: Genivaldo, armei uma arapuca na beira da estrada.
1: Pra pegar mulher bonita?
0: É.
1: E também mulher casada?
0: As casadas eu sorte. Você sabe que mulher casada pra mim é homem.
1: É, eu sei.
0: É pecado. Nananina.
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3: Eita, programinho bom.
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0: Vamos apresentar dicas e truques para a sua cozinha. Você sabia que a água em que se cozinham ovos é ótima para regar plantas? Pois é, isto porque durante o cozimento ela retira o cálcio da casca. Daqui a pouquinho tem muito mais. Fique com a gente.
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1: E Lasqueira, tava eu pensando na chaleira. Eu vou comprar uma chaleira elétrica. Facilitou a vida de todo mundo, gente.

0: Outro dia, dona Candinha diz pro velho:
1: velho.
2: Fala, Candinha.
1: Velho.
2: Fala, Candinha.
1: Velho.
2: Fala, Candinha, mas que diacho. Não. Tu sabe que eu não tô podendo.
0: Eu segura. Se você não tá podendo, deixa que eu mando um recadinho. Alô, você que gosta do programa do amiguinho aqui, ó. 7 horas 29 minutos. A Ana Uim é assim, toda feita.

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1: Ei, mundão, nós tava aqui pensando no xaropão. Sabe o xaropão? Aqueles que nunca ficam gripados, é. De tão xarope que são. Pronto, eita, louco. Lembrando que as coisinhas boas da vida tem as preferidas. Por exemplo, perereca. Ah, para, gente. Isso é pra quem gosta, né? Hoje tá difícil, não. Meu Deus, gente. Gino, alô, acidente de amor, hein? Alô, você que deixou pra depois. Pois é, agora foi-se o boi que acorda. Alô, 7h33, acorda.

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1: Tá aí, tá brigando com a véia, acordou brigando com a véia, eu não posso acreditar, gente. Já não chega os 59 anos que estão juntos e tu precisa acordar brigando com ela? Só porque ela não deu um beijinho? Ah, para! Tem gente que não sabe brincar com a véia, sabe? Primeiro diz pra ela, véia, meu amor, ai, eu tô com uma saudade, por favor, tenta levantar o bicho.
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1: É, parece que aqui, ó, Juliano César aqui, ó, do tipo cachorrão. Au, au, au, au, cadelinhas. Eita, nós, 7h37, alô você, não se mete, deixa comigo.

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0: 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Tamo junto, alô você! 1, 2, 3, 4, 5, 6, chegou a hora de você virar freguês. 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Captou a vossa mensagem?
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1: É isso aí, meu amigo, 7 horas e 53 minutos, tem que ser agora, senhor, senhora, tá bom? Zezé e Luciano aqui, ó, cantando trio, Parada Dura e João Mineiro e Marciano, hein? Telefone mudo e ainda ontem chorei de saudade. Alô, bom dia pra você que tá na Rádio da Felicidade. Anauim, nós somos assim, felizes com você aqui, tá bom?
2: 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Canta com Zezé e o Lu.

0: 7:59. Valeu, gente. Fiquem com Deus, porque Ele está comigo. E se você está comigo, você está com Deus.
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0: Valeu, gente. Fiquem com Deus, tá bom? Eu volto amanhã às 6 horas da manhã. Deus, Mariana, que eu já vou me embora. Alô, Sérgio Reis. Beijo no coração. Obrigado pela sintonia, hein? Eu te amo. É com alegria.

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0: Bom dia, Jesus.
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2 de junho. Deus é o juiz. Deus é o juiz. A um abate, a outro exalta. Quando Adolf Hitler estava no pináculo da glória, o mundo inteiro ficava atento a qualquer declaração sua. Ao revisar jornais e revistas daquele tempo, posso ver quanto espaço ele ocupava nos noticiários internacionais. Já se passaram mais de 5 décadas de tudo aquilo. Se hoje você perguntar na rua quem foi Adolf Hitler, se surpreenderá com o número de jovens que nem sequer ouviram falar o nome do carrasco nazista. Quem determina a história? Deus é o juiz, afirma o salmista hoje. A um abate, a outro exalta. O poder. Qualquer poder humano é transitório. Os reinos caem e se levantam um atrás do outro. As nações mudam de governantes. Nenhum poder humano é eterno. Só o poder de Deus controla o destino das nações e das pessoas, valendo-se dos erros e dos acertos de cada um. Houve momentos na história de Israel em que o povo pensava que Deus tinha perdido o controle da situação. O que mais pensar quando os justos sofrem e os perversos crescem e progridem? A que outra conclusão pode-se chegar quando os exércitos inimigos destroem a cidade de Deus e espalham seus filhos pelos 4 cantos da terra? Ainda hoje se repetem os mesmos dramas na vida das pessoas. Quantas vezes, ferido, agonizante, sem forças, você se esforça para ver a Deus sentado no seu trono, controlando as situações. As lágrimas o impedem de ver o governante supremo do universo. Dá a impressão de que o trono está vazio e os maus triunfaram. Mas no salmo de hoje, o salmista conta os atos heróicos do libertador de Israel. Este salmo é um hino de gratidão porque a noite passou, as sombras se esvaíram e o sol da libertação voltou a brilhar. Graças te rendemos, ó Deus, graças te rendemos e invocamos o teu nome e declaramos as tuas maravilhas. Qualquer pessoa que circunstancialmente recebeu poder pode achar-se um pequeno Deus. Você pode estar neste momento sofrendo as consequências de uma atitude soberba por parte de alguém. Essa pessoa acha que o poder vai estar nas suas mãos para sempre, mas não é verdade. O poder que realmente vale não vem do Oriente, nem do Ocidente, nem do deserto. Quando Deus quer, esse poder chega ao fim. Lembre-se disso se você está sofrendo. E lembre-se mais ainda quando lhe confiarem o poder, porque Deus é o juiz. A um abate, a outro exalta.

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0: vamos apresentar dicas e truques para a sua cozinha. Para evitar as lágrimas na hora de cortar uma cebola, experimente. Antes, você cortar um limão com a mesma faca que vai cortar a cebola. Daqui a pouquinho, tem muito mais. Fique com a gente.
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2: Dois de junho. Deus é o juiz. Deus é o juiz. A um abate, a outro exalta. Quando Adolf Hitler estava no pináculo da glória, o mundo inteiro ficava atento a qualquer declaração sua. Ao revisar jornais e revistas daquele tempo, posso ver quanto espaço ele ocupava nos noticiários internacionais. Já se passaram mais de 5 décadas de tudo aquilo. Se hoje você perguntar na rua quem foi Adolf Hitler, se surpreenderá com o número de jovens que nem sequer ouviram falar o nome do carrasco nazista. Quem determina a história? Deus é o juiz, afirma o salmista hoje. A um abate, a outro exalta. O poder. Qualquer poder humano é transitório. Os reinos caem e se levantam um atrás do outro. As nações mudam de governantes. Nenhum poder humano é eterno. Só o poder de Deus controla o destino das nações e das pessoas, valendo-se dos erros e dos acertos de cada um. Houve momentos na história de Israel em que o povo pensava que Deus tinha perdido o controle da situação. O que mais pensar quando os justos sofrem e os perversos crescem e progridem? A que outra conclusão pode-se chegar quando os exércitos inimigos destroem a cidade de Deus e espalham seus filhos pelos 4 cantos da terra? Ainda hoje se repetem os mesmos dramas na vida das pessoas. Quantas vezes, ferido, agonizante, sem forças, você se esforça para ver a Deus sentado no seu trono, controlando as situações. As lágrimas o impedem de ver o governante supremo do universo. Dá a impressão de que o trono está vazio e os maus triunfaram. Mas no salmo de hoje, o salmista conta os atos heróicos do libertador de Israel. Este salmo é um hino de gratidão porque a noite passou, as sombras se esvaíram e o sol da libertação voltou a brilhar. Graças te rendemos, ó Deus, graças te rendemos e invocamos o teu nome e declaramos as tuas maravilhas. Qualquer pessoa que circunstancialmente recebeu poder pode achar-se um pequeno Deus. Você pode estar neste momento sofrendo as consequências de uma atitude soberba por parte de alguém. Essa pessoa acha que o poder vai estar nas suas mãos para sempre, mas não é verdade. O poder que realmente vale não vem do Oriente, nem do Ocidente, nem do deserto. Quando Deus quer, esse poder chega ao fim. Lembre-se disso se você está sofrendo. E lembre-se mais ainda quando lhe confiarem o poder, porque Deus é o juiz. A um abate, a outro exalta.

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1: É, são 8 horas e 42 minutos, 8h42 aqui na 106.3 FM, o programa Sintonia da Saudade.
0: Chamando Unidade Móvel. Chamando Unidade Móvel.
1: É, o Cláudio Melo está nas ruas da cidade. Vamos atender o Cláudio Melo. Está por onde, Cláudio Melo?
0: Ruas da cidade.
2: Chegando com informações nessa manhã de terça-feira, bom dia Daí Machado, bom dia amigos, ouvintes. Eu estou aqui no IDR, vou começar com o Marcos Rogério. É, para a semana que vem tem um encontro aí, né, dos produtores de uvas que vem o vinho, que vem também o vinagre, enfim. É uma produção que tem crescido aqui na região, né, principalmente a gente fala Salgado Filho, que é a referência. Bom dia.
3: Bom dia, Cláudio, bom dia aos ouvintes da Nauim, isso mesmo. Então, no próximo dia 11 agora de junho, aqui no Parque de Exposições, a partir daí das 8h30 da manhã, teremos o 5º Seminário Regional de Viticultura. Como você destacou, é uma cultura aí de grande importância na nossa região, em todo o sudoeste do Paraná. Temos aí, só com o Programa de Revitalização da Viticultura do Estado, praticamente aqui na região de Francisco Beltrão, mais de 100 produtores que já foram beneficiados. Então a gente precisa desses momentos onde os produtores vêm, participam desse encontro em conjunto, onde vão estar sendo discutidos, debatidos temas importantes para a uva, temas importantes para o aumento da produtividade, como a gente conseguir segurar esse produtor no campo para que ele consiga renda, que é o mais importante, para que os mais jovens consigam ficar. O que nós percebemos, Cláudio e ouvintes, que a fruticultura ainda é uma das atividades, junto com a agricultura, que mais tem potencial de segurar o jovem no campo. Então é por isso que o IDR Paraná, o governo do estado e demais parceiros investem nessa atividade, investem nesse potencial que tem como melhorar ainda mais a vida do agricultor familiar.
2: Tá certo, as demais atividades de vocês aqui no IDR...
3: Isso, nós continuamos aí com atividades intensas agora na questão da agroindústria. Como já foi falado, temos aí o Atlas da Agroindústria, que vem aí sendo levantado para que mais até o fim do ano possa estar concluído. Temos diversas atividades na questão do queijo também, temos atividades aí sendo desenvolvidas. Pecuária de leite é um dos nossos carros fortes do IDR Paraná, então também a gente tem um trabalho bem bacana com isso. Os PSS, que é o pessoal que entrou no processo seletivo simplificado, vem também aí a cada dia mais se integrando às nossas atividades. Então, o IDR Paraná, nesse ano, está com atividades intensas, contínuas, junto ao agricultor familiar.
2: Conversei com o engenheiro agrônomo do IDR, o Marcos Rogério, aqui na programação da Rádio Anamã. Informações, repórter Cláudio Melo.
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2: 8:53.
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1: 9 e 7.

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0: apresentar dicas e truques para a sua cozinha.
1: No preparo de um peixe, quando a bolinha branca do olho aparecer, significa que ele já está assado ou cozido.
0: Daqui a pouquinho tem muito mais. Fiquem com a gente.

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0: Muito bem, estou com o presidente da CEP, vamos falar com o Rafael Menegotto. Presidente, tema abordado nessa terça-feira, sempre tem temas interessantes aqui no Café da Manhã, bom dia.
1: Bom dia, Melo, bom dia a todos os ouvintes. Hoje nós falamos aí sobre dois temas importantes, um deles a feira que vai acontecer, Arc Decor Casa Que Quero, uma das feiras setoriais aqui da nossa CEP, uma feira importante que vai trazer vários temas para dentro dessa feira. Então, quem estiver aí pensando em construir, em reformar, em comprar um terreno, em comprar um apartamento, é a feira específica para vir. Vai ter muita coisa nova, muita novidade e muita oportunidade. Então, até deixo o convite aqui para todos que tenham interesse.
0: Até porque não é a primeira edição, já é.
1: Não. Essa já é a quarta edição que está acontecendo e dessa vez tem a novidade que juntou duas feiras, né? Então é Arc Decor mais a Casa Que Quero. Então juntou tanto a parte dos arquitetos quanto a parte imobiliária e dos engenheiros. E também tivemos hoje o tema do Maio Amarelo, né? A Prefeitura e o Debetran estiveram aqui conosco hoje para falar um pouquinho desse tema importante. Nossa cidade que tem tido bastante acidentes, aí, principalmente com motos. Então eles vieram fazer toda uma parte de conscientização para relembrar a população da importância, né, de quando você sai, tem talvez uma pessoa lá que está esperando você chegar. Então a gente tem que tomar esse cuidado aí no trânsito.
2: O índice de inflação tem perspectiva de aumento, né? Chegar a 5% esse ano aí. Tem empresários reclamando também da questão de vendas do comércio. Como é que você avalia assim, chegando esse final do primeiro semestre?
1: Então, a gente estava aí com uma tendência de redução da inflação. Até porque nós estamos aí com juros bastante elevados, né? Mas com todas as situações que estão acontecendo, essa dificuldade econômica, um pouquinho da guerra aí que bagunçou essa questão do petróleo, o pessoal está realmente vendo que a inflação vai acabar subindo, talvez até fugindo aí do teto da meta. Mas nós temos que, como empresários, nos organizar. Acho que é o momento de você evitar dívidas, né? Juro alto e com inflação subindo, a tendência é que o juro não baixe tão cedo. Então nós temos que nos preparar para esses momentos. E a gente sabe, esse ano é um ano de eleições, então a gente tem que entender que vão acontecer várias coisas até as eleições e a partir do ano que vem, provavelmente, o Brasil vai ter que passar por uma grande reforma, fazer reforma administrativa, reforma previdenciária, para a gente poder voltar e retomar o crescimento.
0: Conversei com o presidente da ACEP, né, Rafael Menegotto, aqui na programação da sua Rádio Nova Informações, repórter Cláudio Melo.
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8: 9:45.

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0: Olá, meu caro e minha cara ouvinte, estamos juntos para este momento de reflexão. É uma alegria muito grande para mim poder falar com você todos os dias através desta rádio. Que o Senhor seja a nossa força, que nós possamos encontrá-lo e sentir que nele há sentido para a vida. Eu gostaria de falar hoje sobre a importância de perceber que os nossos fracassos, as nossas quedas, são caminho para Deus. Um autor chamado Isaac de Nínive, ele nos diz a seguinte palavra: esforça-te por encontrar o tesouro que está dentro de ti, e assim verás os tesouros celestes. Pois aquele e este são a mesma coisa. Ao entrares, verás uns e outros. A escada para o reino dos céus está escondida em tua alma. Salta do pecado para o mergulho em ti mesmo, e assim irás encontrar a escada por onde poderás subir. Esta palavra é muito importante para nós percebermos que a nossa vida é sempre uma mistura de luz e de sombras. Existe ainda hoje, e existiu mais nos tempos passados, uma pregação que dizia que nós devíamos nos afastar do mundo para chegar a Deus. Então, te afasta de toda a realidade de pecado para chegar a Deus. Como é possível isso? O que se percebe a partir desta primeira palavra? Que o caminho para Deus é o descer à própria realidade. O salto para o mais profundo de si mesmo ocorre a partir do pecado. Precisamente, o pecado é capaz de forçar-me a abandonar os ideais construídos por mim mesmo e mergulhar nos abismos de minha alma. Ou seja, quando eu percebo o meu pecado, aí eu percebo que não sou tão forte, que não sou o melhor e que eu preciso de Deus. Aí eu me encontro com o meu coração e ao mesmo tempo com Deus. Aí encontro a escada pelo qual posso subir até Deus. Por isso, a espiritualidade mais sadia é essa que percebe que nas quedas há oportunidade para avançar em Deus. Um outro abade dizia assim: tua queda, diz o profeta Jeremias, te há de educar. Precisamente a queda, o fracasso, o pecado, podem ser para nós o pedagogo que nos guia no caminho para Deus. É justamente nas dificuldades que encontramos Deus, ou também as falhas e fracassos, têm o seu sentido para nos impulsionar na busca de Deus. Por mais graves que sejam os males, não podemos deixar que nosso ânimo fique abatido, pois tudo está sujeito à divina providência e serve para que o nosso caminho seja um caminho de luz, de superação e de encontro. Por isso, caro ouvinte, a espiritualidade que faz bem ao coração é aquela que me faz ir ao encontro com a minha própria realidade, ou precisamente com as falhas e os fracassos, para que assim nós cheguemos até Deus. Não dá para mostrar para Deus só aquilo que em nós é luz. Precisamos mostrar para Deus também aquilo que em nós é sombras. Aí o encontro é verdadeiro. Quero convidar você a acessar o nosso site padreezequiel.com.br e ali você vai encontrar outras reflexões. Um forte abraço, Deus te abençoe e te guarde em nome do Pai, do Filho e do Espírito Santo. Amém.
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9: 10 e 9.

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0: Vamos apresentar dicas e truques para a sua cozinha. Corte a cabeça do peixe só depois que ele estiver assado, senão a parte cortada ficará seca e dura. Daqui a pouquinho tem muito mais. Fique com a gente.
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7: Dez e vinte e nove.
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10: É, são 10 horas e 29 minutos, 10 e 29, Sintonia da Cidade está no ar. Agora é o horário do gaúcho. As melhores gauchescas você ouve a partir de agora.

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3: Dez e quarenta e cinco.

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3: 10:54.

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3: Quando voltei para a Igreja Católica, eu percebi que eu senti falta de duas coisas: da Eucaristia e de Nossa Senhora.

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2: 11 e 9.
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7: Olá, amigos ouvintes de todo o estado do Paraná, uma boa terça-feira a todos. Estamos aqui falando direto dos estúdios da Farcom, a Federação das Rádios Comunitárias do Estado do Paraná. Eu sou o Wanderson Dubinsky e apresento a partir de agora o programa Fala Paraná, o programa da família paranaense. Junto comigo estão Magno Pinelli e Adriele de Oliveira. Olá, Magno, seja bem-vindo ao nosso programa desta terça-feira.
8: Olá, Wanderson e Adriele, olá, ouvintes do programa Fala Paraná. Hoje é dia 2 de junho, vamos então com a previsão do tempo para o nosso estado. O tempo fica mais fechado entre Curitiba e o litoral, com muitas nuvens e chance de garoa em alguns momentos. Nas demais regiões, o tempo fica mais aberto, com poucas nuvens. Curitiba tem hoje mínima 11, máxima 18 graus. Cascavel, mínima de 11, máxima 21 graus. Campo Mourão tem mínima de 11, máxima 21 graus. Paranaguá, mínima 14, máxima 19 graus. Estamos chegando novamente para apresentar este programa da Farcom em parceria com as rádios comunitárias do estado do Paraná.
7: Olá, Adriele, seja bem-vindo ao nosso Fala Paraná de hoje. Vamos saudar os nossos amigos paranaenses que nos ouvem através de uma das nossas mais de 150 rádios parceiras da Farcom.
9: Olá, Wanderson e Magno, olá, ouvintes do Fala Paraná. Hoje vamos mandar um abraço especial para os nossos amigos de Araruna, que nos ouvem pela Cidade FM, de Açaí, que nos ouvem pela Estúdio FM, de Astorga, que nos ouvem pela Interativa FM Santuário, de Bela Vista da Caroba, que nos ouvem pela Raízes FM, e de Bituruna, que nos ouvem pela Bituruna FM.
7: Muito bem, Adriele, o nosso carinho a todos os nossos amigos ouvintes, de maneira especial das cidades que você acabou de citar. Vamos então abrir os nossos trabalhos trazendo as principais manchetes do dia.
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8: Principais jornais do estado trazem hoje as seguintes manchetes. Pela Gazeta do Povo, Apucarana, polo que fabrica 80% dos bonés do Brasil, busca selo de indicação geográfica para fortalecer a indústria.
9: Ainda no plano estadual, jornal Folha de Londrina traz hoje. Pedágios começam a funcionar em Tamarana e Mauá da Serra.
8: Encerrando o giro das manchetes estaduais, temos o portal G1. Suspeito de matar família por engano em chacina em bar de Sarandi é procurado pela polícia. Advogado é preso suspeito de ajudar líderes do tráfico em Curitiba a manter vida de luxo em Maceió.
7: Estas então são as manchetes das notícias de hoje dos principais jornais e sites do estado. E a seguir, fique conosco, pois está no ar o programa Fala Paraná.
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7: Muito bem, estamos de volta com o Fala Paraná para iniciarmos os nossos giros de notícias pelas mais diversas regiões do nosso estado através das nossas rádios parceiras da Farcom. Vamos então para o primeiro giro de hoje. Magno, por onde vamos começar a nossa viagem pelo Paraná?
8: Anderson, neste primeiro giro de notícias desta terça-feira, vamos até a região metropolitana de Curitiba. Estamos na linha com o repórter Marcos Lemos, da Rádio Fazenda FM, de Fazenda Rio Grande. Olá, Marcos. O que você traz de notícias desta região para nossos ouvintes do programa Fala Paraná?
12: Bom dia, família Farcom e ouvintes do programa Fala Paraná. É com grande alegria e orgulho que anunciamos que a Rádio Fazenda FM está concorrendo ao Prêmio Aster 2026, uma das maiores e mais importantes premiações empresariais e acadêmicas do Brasil, promovida pela ESIG, Faculdade e Colégio Internacional. O Prêmio Aster é reconhecido nacionalmente por valorizar empresas, profissionais e instituições que se destacam pela inovação, empreendedorismo, comunicação e responsabilidade social. Desde 2006, a premiação homenageia histórias de sucesso e iniciativas que contribuem para o crescimento da sociedade. A cerimônia de entrega do prêmio acontecerá no próximo dia 3 de junho, na tradicional Ópera de Arame, em Curitiba, reunindo importantes nomes do cenário empresarial, acadêmico e da comunicação. Para nós, da Fazenda FM, estar entre os indicados já é uma grande conquista. Estamos sendo avaliados por uma comissão formada por especialistas e profissionais de referência. E só de participar desse momento ao lado de grandes veículos e comunicadores já nos enche de orgulho e gratidão. 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Seguimos na expectativa, principalmente na torcida, e podemos ter certeza, independentemente do resultado, continuaremos trabalhando com dedicação para levar informação, entretenimento e serviços de qualidade para toda a nossa região. Fiquem na torcida por nós, juntos somos muito mais fortes. 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
7: Vocês ouviram então o primeiro giro de notícias regionais do programa de hoje, trazido por uma das nossas rádios parceiras. Já vamos então direto com mais informações exclusivas, agora de outra região do estado. Adriele, conte pra gente para onde vamos e qual repórter está na linha, aguardando para participar conosco.
9: Wanderson, vamos agora até a região central do estado. Estamos na linha com o repórter Arnaldo Ravanello, da Rádio Cantagalo FM de Cantagalo. Olá, Arnaldo. O que você traz de notícias dessa região para os nossos ouvintes do programa Fala Paraná?
13: Olá, amigos de todo o estado do Paraná. Conta de luz continuará com o acréscimo da bandeira amarela neste mês de junho. A bandeira tarifária permanecerá amarela neste mês de junho, informou na sexta-feira, dia 29 de maio, a Agência Nacional de Energia Elétrica, ANEEL. Com isso, será mantido o acréscimo nas contas de luz nos próximos meses, para todos os consumidores conectados ao Sistema Interligado Nacional. Sim, o custo adicional da bandeira é de 1,885 a cada 100 kWh consumidos. Segundo a ANEEL, a decisão foi tomada devido ao período seco no Brasil, o que leva uma geração hidrelétrica menor e ao acionamento das usinas termoelétricas com custo mais elevado. Criado em 2015 pela ANEEL, o sistema de bandeira tarifária reflete ao custo variáveis da geração de energia elétrica, dividida as cores das bandeiras, o que indicam quanto está custando para o Sistema Interligado Nacional, sim, gerar a energia usada nas residências, no estabelecimento comercial e nas indústrias. Diretamente da cidade de Cantagalo, aos amigos ouvintes do Fala Paraná, reporte Arnaldo Ravanello.
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7: Amigos paranaenses, vocês ouviram o nosso segundo giro de notícias regionais pelas rádios parceiras da Farcom. Fique ligado porque daqui a pouco nós teremos uma nova rodada.
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7: E para você que nos ouve em cada canto desse maravilhoso estado do Paraná, através da rádio comunitária da sua cidade, é sempre um prazer estar aqui contigo. E agora, vamos trazer informação e conhecimento com o nosso quadro temático de hoje. Magno, conte pra gente quem estará conosco e qual o tema do quadro do dia.
14: Wanderson, o nosso quadro temático de hoje é com Janete Knapik, que irá abordar o tema Aumento do Bem-Estar. Vamos conferir.
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16: Olá, caros ouvintes. Meu nome é Janete Knapik e hoje eu falo aqui sobre bem-estar. O bem-estar é um estado de equilíbrio, é uma satisfação que envolve aspectos tanto físicos, emocionais, sociais e mentais. É quando a pessoa sente-se bem consigo mesma, com os outros e com a vida em geral. Não é apenas uma ausência de desconforto ou uma doença, mas inclui a capacidade de lidar com desafios e desfrutar das experiências do cotidiano com prazer. O bem-estar não depende apenas dos aspectos psicológicos e emocionais, mas também de algumas condições fundamentais, como saúde física, apoio social e condições de vida. Quais práticas que podem trazer essa sensação de bem-estar? Cuidar do corpo, exercícios físicos regulares, uma boa alimentação, um sono adequado, cultivar relacionamentos, né, conexões sociais positivas são essenciais para o bem-estar, gerenciar as emoções, gerenciar o estresse. Atividades como meditação, por exemplo, podem ajudar. Reservar tempo para hobbies, fazer coisas que a gente gosta, que dão prazer. Buscar o autoconhecimento, né? Refletir sobre as nossas capacidades, as nossas necessidades. E também ajudar os outros, né? Atos de solidariedade promovem esse senso de propósito. Que impacto o bem-estar traz para a saúde mental? O bem-estar, ele promove resiliência. E a resiliência está diretamente relacionada relacionado à saúde emocional, à redução dos riscos de ansiedade, estresse e depressão. E o que a gente pode fazer para aumentar o bem-estar? Né? Estabelecer uma rotina equilibrada, praticar gratidão, mover o corpo, se movimentar, desconectar-se, cuidar das relações, pequenos prazeres.
8: Vocês ouviram o nosso quadro Momento Saúde com Janete Knapik, que hoje tratou do tema Aumento do Bem-Estar.
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7: Já estamos de volta e para você que está nos ouvindo pela rádio comunitária da sua cidade, lhe fazemos um convite especial. Participe conosco dos próximos programas Fala Paraná, com sugestões de notícias e informações. E para participar é muito fácil, é só você enviar uma mensagem para o nosso WhatsApp 41 984 37 1253. Vamos de informação? Vamos chamar então mais um giro de notícias pelo Paraná.
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7: No nosso programa de hoje já tivemos a participação de rádios de algumas regiões do nosso estado e agora teremos mais notícias exclusivas para você, amigo ouvinte. Adriele, apresente aos nossos amigos qual repórter está pronto na linha para trazer mais um giro.
9: Wanderson, vamos agora até a região norte do estado. Estamos na linha com o repórter Roney Ramalho, da Rádio Sertão FM de Sertanópolis. Olá, Roney. O que você traz de notícias dessa região para os nossos ouvintes do programa?
18: Olá, amigos de todos os cantos do Paraná. Acontece em Sertanópolis, a partir da próxima quarta-feira, dia 3 de junho, a 12ª edição da Expo Sertão, festa tradicional que comemora os 92 anos de emancipação do município. A festa será no recinto de rodeio da APAE e a entrada é gratuita todos os dias. A Expo Sertão também marca a volta do rodeio na cidade de Sertanópolis, depois de 7 anos. A grade de shows está imperdível. Na quarta-feira, dia 3, tem a abertura com Roupa Nova. Na quinta, tem Diego e Arnaldo comandando a arena. Na sexta-feira, dia 5, é a vez do romantismo do Raça Negra. No sábado, os grandes sucessos de Vitor e Léo. E fechando com chave de ouro no domingo, tem o cantor Daniel. A festa conta também com uma grande praça de alimentação e palco 2 com artistas do município. Chame sua família, convide os amigos e venha comemorar os 92 anos de Sertanópolis na Expo Sertão 2026, de 3 a 7 de junho. Quem convida para essa grande festa é a prefeita Ana Ruth Seco.
19: Olá, ouvintes de todo o nosso Paraná. Eu sou Ana Ruth Seco, prefeita de Sertanópolis. Quero convidar a todos vocês para participarem da nossa 12ª Expo Sertão, que será realizada do dia 3 ao dia 7 de junho. Teremos rodeio em touro, teremos também prova de laço, prova de tambor e nós teremos shows com nomes nacionais. Estamos aí convidando vocês para que venham prestigiar. Um abraço a todos, que Deus lhe abençoe.
18: Diretamente da Rádio Sertão FM em Sertanópolis, norte do estado, Rony Ramalho, para o programa Fala Paraná.
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7: Você ouviu mais informações exclusivas do Sistema Farcom, o maior sistema de comunicação do rádio paranaense. Já vamos então direto para outro ponto do estado, saber o que é destaque por lá. Magno, e agora para onde vamos e quem vai participar conosco, trazendo mais um giro de notícias?
8: Wanderson, vamos agora até a região metropolitana de Curitiba. Estamos na linha com a repórter Bianca Caroline, da rádio Piem FM de Piem. Olá, Bianca. Que você traz de notícias desta região para nossos ouvintes do programa Fala Paraná.
20: Olá, ouvintes do programa Fala Paraná. Com a chegada das primeiras ondas de frio na região, a Prefeitura de Piém, por meio da Secretaria de Assistência Social, deu início a uma campanha de arrecadação de itens de inverno destinada ao atendimento de famílias em situação de vulnerabilidade social. A mobilização tem como objetivo oferecer proteção, conforto e dignidade às pessoas que já buscam auxílio diante das baixas temperaturas registradas nos últimos dias. A campanha seguirá até o dia 10 de agosto, período em que o inverno costuma ser mais rigoroso no município. Neste ano, a iniciativa concentra os esforços na arrecadação de itens considerados essenciais para enfrentar o frio, como cobertores, meias, toucas e luvas novos ou em bom estado de conservação. Segundo a pasta, a procura por apoio já apresenta aumento, especialmente entre famílias com crianças e idosos. A preocupação da equipe é garantir que os itens arrecadados sejam destinados rapidamente a quem mais precisa, contribuindo para minimizar os impactos do frio e prevenir doenças respiratórias comuns nesta época do ano. A equipe também destaca a importância das doações voltadas ao público infantil. Crianças são mais sensíveis às mudanças bruscas de temperatura e demandam cuidados especiais durante o inverno, tornando prioritária a arrecadação de peças e acessórios infantis. As doações podem ser entregues diretamente no CRAS e também na Secretaria Municipal de Assistência Social. Da Piem FM para o programa Fala Paraná, repórter Bianca Caroline.
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7: Voltamos com o nosso Fala Paraná e sem perder tempo, vamos conversar com outra região do estado, saber as notícias de lá. Adriele, quem está na linha para trazer o nosso último giro do programa de hoje?
9: Wanderson, no último giro de hoje, vamos até a região centro-oeste do estado. Estamos na linha com o repórter Mário César, da Rádio Liberdade FM de Roncador. Olá, Mário. O que você traz de notícias dessa região para os nossos ouvintes do programa Fala Paraná?
28: Olá, ouvintes do Fala Paraná. 65 casos de dengue já foram confirmados na região da Conquer. A Secretaria de Estado da Saúde divulgou na última terça-feira o novo boletim sobre a dengue. A região da Conquer, ou seja, a região de Campo Mourão, já somam 65 casos em 18 municípios. 65 casos de dengue foram confirmados neste ano em 18 dos 25 municípios da região da Conquer. O boletim divulgado na última terça-feira pela Secretaria de Estado da Saúde trouxe 7 confirmações a mais que o levantamento anterior divulgado na semana passada. Os municípios com casos de dengue confirmados são Altamira do Paraná, 2 casos, Araruna, 1, Barbosa, Ferraz, 1, Boa Esperança, 1, Campina da Lagoa, 1, Campo Mourão, 1, Engenheiro Beltrão, 1, Farol, 1, Félix, 1, Goiurê, 2, Iretama, 4 casos, Janiópolis, 1, Juranda, 1, Moreira Salles, 8 casos, Quarto Centenário, 5, Roncador, 1 caso, Terra Boa, 3 e Ubiratã, 30 casos de dengue confirmados somente neste ano de 2026. Com informação para o programa Fala Paraná, da Central de Jornalismo, da Rádio Liberdade FM de Roncador, repórter Mário César.
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7: Muito bem, vocês ouviram o nosso último giro de notícias regionais do programa de hoje pelas rádios parceiras da Farcom. Agora vamos entrar em contato com a nossa correspondente em Curitiba, jornalista Vanessa Ricardo, que traz as notícias de hoje da capital do Paraná.
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7: Olá, Vanessa, seja muito bem-vinda. O que você tem da capital para os nossos ouvintes do programa Fala Paraná?
1: Olá, Wanderson. Olá a todos os nossos ouvintes. A Câmara Municipal de Curitiba instalou ontem, segunda-feira, uma comissão processante para investigar uma suposta quebra do decoro parlamentar do vereador Lorenz Nogueira do PP, que está no primeiro mandato. O parlamentar é alvo de uma investigação por suspeita de rachadinha. A criação da comissão, Wanderson, ocorreu após 35 vereadores votarem favoravelmente ao recebimento da denúncia apresentada pelo Partido Novo. O documento tem como base uma operação conduzida pelo Ministério Público. Além da suspeita de rachadinha, a denúncia também aponta possível uso da estrutura pública para interesses particulares e desvio de função de servidores. A abertura do processo teve apenas um voto contrário, o do próprio vereador investigado. Três parlamentares foram escolhidos para compor a comissão processante, que ficará responsável por conduzir a apuração. Os nomes foram definidos durante a sessão de segunda-feira, como explicou o presidente da Câmara, Tico Kuzma.
2: Feito essa admissibilidade pelos vereadores, pela maioria dos vereadores, elegeu-se, né, ou sorteou-se primeiro os três vereadores que vão fazer parte da comissão processante. E na sequência, eles elegeram o seu presidente e o seu relator, que devem receber ainda hoje esse processo e iniciar os trabalhos dentro de 5 dias úteis. E aí nós temos todo esse rito do Decreto-Lei de 67 para ser seguido pela comissão processante.
1: A comissão processante ficou da seguinte maneira. O vereador Serginho do Posto, do PSD, foi escolhido como presidente. Já Mauro Bobato, do Podemos, será o relator. E da Costa, também do Podemos, completa o grupo. O trabalho da comissão, Wanderson, já começa e o presidente Serginho Posto tem o prazo de até 5 dias para notificar oficialmente o vereador investigado. Após ser investigado, Lorenz Nogueira terá até 10 dias para apresentar sua defesa. Segundo o Serginho do Posto, a comissão também vai solicitar acesso aos autos de investigação conduzida pelo Ministério Público do Paraná.
3: Então nós teremos as oitivas e eu quero deixar muito claro a transparência total da comissão em relação a esse fato. Nós pediremos documentos ao GAEC, ao Ministério Público, para subsidiar essas informações e também as oitivas que deverão acontecer durante o processo. São 90 dias de prazo. Os fatos que nós teremos conhecimento pelo processo do Ministério Público contribuirão para formar, a partir daí, o relator fazer a sua relatoria do processo.
1: Antes da definição da comissão, o vereador Lorenz Nogueira falou publicamente pela primeira vez, desde que a operação do Ministério Público apresentou o vídeo da denúncia.
4: Sobre o vídeo que circulou, entendo uma primeira leitura, causa estranheza. É natural. O que as imagens mostram é uma transação financeira entre pessoas que se conhecem e mantêm relação e confiança há muitos anos. Esse tipo de situação entre pessoas com esse histórico é absolutamente normal e não configura ilícito. O contexto completo será esclarecido no lugar e no momento adequado.
1: E lembrando, né, Wanderson, que em relação ao processo criminal, o caso passou a tramitar em sigilo. Motoristas que utilizarem os trechos com o sistema Free Flow terão até 30 dias para realizar o pagamento da tarifa. A cobrança, Wanderson, poderá ser quitada pelos canais oficiais da concessionária ou também pontos físicos de atendimento credenciados. A orientação é que os usuários verifiquem sempre a procedência das cobranças antes de efetuar qualquer pagamento.
5: Importante destacar que a EPR Paraná e as concessionárias do grupo não encaminham nem WhatsApp, nem e-mail com consolidação ou com cobranças isoladas para qualquer usuário. Os meios de pagamento são sempre os meios oficiais, o usuário precisa procurar o meio ou pelo aplicativo oficial da concessionária ou pelo site oficial da concessionária e nos pontos cadastrados e devidamente identificados com a logomarca da concessionária. Esses pontos estarão em postos de combustíveis, comércios de movimento próximo dos trechos concedidos pela EPR.
1: A região metropolitana de Curitiba ganhou esta semana 46 novos ônibus zero quilômetros para o transporte coletivo. Os veículos foram entregues esta semana pelo governador Ratinho Júnior e são os primeiros da frota metropolitana equipados com ar-condicionado e câmeras internas. Operados pela empresa Santo Ângelo, os ônibus vão atender linhas que ligam Colombo, Bocaiúva do Sul e Curitiba. O lote é composto por 42 ônibus convencionais, 3 articulados e 1 ligeirinho. A entrega faz parte de um pacote maior de renovação da frota, que prevê a chegada de 170 novos veículos. O investimento da empresa foi de cerca de R$45 milhões e atende à exigência da AMEP de manter veículos no máximo 12 anos de uso no sistema metropolitano.
7: Obrigado, Vanessa, que falou direto de Curitiba, trazendo as notícias do dia da capital do Paraná.
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8: É isso aí, encerramos mais uma edição do programa Fala Paraná. Agradecendo de forma especial a você, ouvinte, pela sintonia neste horário, aí na sua rádio comunitária, que para nós é um sinal de prestígio pela sua audiência.
9: Obrigada aos ouvintes do nosso Fala Paraná, um programa feito com muito carinho para vocês, através da união e parceria de mais de 150 rádios comunitárias espalhadas pelo estado.
7: Agradeço a você, Adriele, ao Magno, nosso editor Márcio, pelos trabalhos de hoje e a todos aqueles que colaboraram para a realização deste programa, transmitido para todo o estado através das nossas rádios parceiras filiadas à Farcom. Lembrando que amanhã, quarta-feira, estaremos de volta no mesmo horário aqui na sua rádio comunitária. Obrigado a todos pelo carinho da sua audiência e fiquem com Deus.
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0: Estamos chegando com informações nesta terça-feira, hoje, 2 de junho de 2026. A Nauí Notícias, presidente José Neri Bulim. Vamos ouvir o presidente Rafael Menegoto, né, que é o presidente da ACEP, falou conosco hoje da manhã, na parte da manhã, no café da ACEP.
1: Bom dia, Melo. Bom dia a todos os ouvintes. Hoje nós falamos aí sobre dois temas importantes. Um deles, a feira que vai acontecer, Arc Decor Casa Que Quero, uma das feiras setoriais aqui da nossa ACEP, uma feira importante que vai trazer vários temas para dentro dessa feira. Então, quem estiver aí pensando em construir, em reformar, em comprar um terreno, em comprar um apartamento, é a feira específica para vir. Vai ter muita coisa nova, muita novidade e muita oportunidade. Então, até deixo o convite aqui para todos que tenham interesse.
2: Até porque não é a primeira edição. Já. É.
1: Não. Essa já é a quarta edição que está acontecendo e dessa vez tem a novidade que juntou duas feiras, né? Então é Arc Decor mais a Casa Que Quero. Então juntou tanto a parte dos arquitetos quanto a parte imobiliária e dos engenheiros. E também tivemos hoje o tema do Maio Amarelo, né? A Prefeitura e o Debetran estiveram aqui conosco hoje para falar um pouquinho desse tema importante. Nossa cidade que tem tido bastante acidentes, aí, principalmente com motos. Então eles vieram fazer toda uma parte de conscientização para relembrar a população da importância, né, de quando você sai, tem talvez uma pessoa lá que está esperando você chegar. Então a gente tem que tomar esse cuidado aí no trânsito.
3: É, o índice de inflação tem perspectiva de aumento, né? Chegar a 5% esse ano aí. Tem empresários reclamando também da questão de vendas do comércio. Como é que você avalia assim, chegando esse final do primeiro semestre?
1: Então, a gente estava aí com uma tendência de redução da inflação. Até porque nós estamos aí com juros bastante elevados, né? Mas com todas as situações que estão acontecendo, essa dificuldade econômica, um pouquinho da guerra aí que bagunçou essa questão do petróleo, o pessoal está realmente vendo que a inflação vai acabar subindo, talvez até fugindo aí do teto da meta. Mas nós temos que, como empresários, nos organizar. Acho que é o momento de você evitar dívidas, né? Juro alto e com inflação subindo, a tendência é que o juro não baixe tão cedo. Então nós temos que nos preparar para esses momentos. E a gente sabe, esse ano é um ano de eleições, então a gente tem que entender que vão acontecer várias coisas até as eleições e a partir do ano que vem, provavelmente, o Brasil vai ter que passar por uma grande reforma, fazer reforma administrativa, reforma previdenciária, para a gente poder voltar e retomar o crescimento.
0: Conversei com o presidente da ACEP, né, Rafael Menegoto, aqui na programação da sua Rádio Nova Informações, repórter Cláudio Melo.
4: Suíte desta sim, lenta, baixa música, vídeo então...

0: 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Essa é daqui.
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3: Olha, ontem a Câmara Municipal de Vereadores, mais uma moção de aplauso. Vereador Silmar Galina falando sobre esse assunto.
4: Bom dia, Cláudio. Bom dia aos ouvintes. Realmente, algo inédito aconteceu na Câmara de Vereadores, aqui no Legislativo. Nós tivemos uma moção de aplausos de uma menina de 9 anos de idade. Pois bem, com 9 anos ela publicou o seu livro bilíngue, ou seja, escrito em português e inglês. Então, algo assim inédito, algo que faz com que a gente fique emocionado, até principalmente nós que somos do meio da educação.
3: Porque apenas 9 anos de idade.
4: 9 anos de idade. E a dificuldade, Cláudio, ouvintes, de ter como essas crianças, esses jovens, adolescentes, de despertar o interesse pela leitura. É muito difícil. A gente que trabalha com isso em sala de aula percebe a dificuldade. Então imagine alguém, né, se dedicar a escrever um livro. Então é o primeiro de muitos, pelo que ela falou, e os pais também. Isso nos traz alegria e, como educador, uma satisfação maior ainda.
3: Bom, ela tem uma inteligência acima da média, né?
4: E uma inteligência grande e um incentivo muito grande, Cláudio. Os pais desempenham um papel fundamental em tudo isso. Pai, a mãe dando apoio, ouvindo, incentivando, dando aquele ok, vamos lá, ó, o pai vai sentar aqui contigo, a mãe. E algo assim que tem que ficar de exemplo para a nossa sociedade. Muitas vezes os pais delegam só o poder e a responsabilidade à escola, pelo saber, aos professores, inclusive sobrecarregando-os, né? Então falta-se muito isso, e ali é uma demonstração clara que quando a família está junto, as coisas acontecem com naturalidade.
3: Concordo com o vereador Silmar Galina, com apenas 9 anos, né? Vamos falar do trabalho seu aqui na Câmara.
4: Nós temos apresentado bastante requerimentos, projeto, até inclusive hoje, né, Cláudio, foi votado pela a segunda votação hoje de um projeto muito importante para nós. Nós achamos, pois se trata do cuidado da pessoa idosa, dos homens principalmente. Nós vimos muitas situações, muitas campanhas tratando da menopausa feminina, né? Mas um termo que é pouco usado e não se tem campanha em projeto em lugar nenhum, que é a andropausa, a doença que atinge, eu diria assim, a uma idade do homem onde os hormônios ficam em menor quantidade e automaticamente atinge direto a saúde masculina em todos os aspectos. E nós conseguimos esse projeto, aprovação, esperamos agora a regulamentação do Poder Executivo para que se faça campanhas maciças nesse sentido e que a gente possa ter adesão da ala masculina em grande quantidade, pois quando eu fui elaborar esse projeto, pesquisei em todas as câmaras, eu acho que é a primeira Câmara Municipal que está formatando, apresentando e aprovando um projeto onde, sim, muitos vereadores até falaram, o vereador Silmar está legislando em causa própria. E, claro, em causa própria, e um contingente grande de homens aqui do município de Francisco Beltrão.
3: Finalizando, emendas impositivas, reeleição do presidente da Câmara, qual a opinião do vereador, qual é nesse momento?
4: Eu acho que é algo que já passou, né? Infelizmente, não se teve um acordo interno até aqui no Legislativo sobre esses assuntos e se perdeu a oportunidade, principalmente, talvez, das emendas impositivas, né?
3: Será que agora?
4: Sim, só que quando se misturou os projetos, a gente viu que até pares da casa ficaram contrariados e aonde se perdeu a oportunidade de algo nesse sentido.
3: Seria que votado um de cada vez? Era a maneira mais correta?
4: Eu acho que tinha que ter dividido as mensagens, os projetos, e como foi votado no contexto maior, se perdeu. Mas o trabalho continua, nós temos que representar a população, por isso que nós fomos eleitos, e não recuar em nenhum momento. As dificuldades existem, né? Até inclusive aqui, Cláudio, tem que parabenizar o Legislativo, através do presidente, onde cortou-se muitas despesas. E um requerimento do PSDB, onde nós apresentamos aqui na Câmara, e nós gostaríamos que o Executivo tomasse como referência o Legislativo e fizesse cortes de alguns cargos de confiança. No meu entender, o momento é difícil e poderia sim se economizar recursos para atender os serviços básicos da população. Então, algo que nós apresentamos aqui no Legislativo, vamos esperar uns dias para ver o pronunciamento do Executivo, porque eu acho que tem que existir medidas lá, pois são 18 meses, e nesses 18 meses a gente escuta muito ainda o falar da administração antiga e a falta de dinheiro que se tem agora. Então, se falta dinheiro, vamos cortar aí onde pode, né, para gerar recursos e não cortar os serviços básicos à população.
3: O vereador Silmar Galina, né, proponente da matéria de ontem, a menininha lá, uma menina de apenas 9 anos, escrevendo livro em português, em inglês, né? É uma novidade, na verdade, para o nosso município, e ela recebeu essa moção de aplauso ontem aqui na Câmara Municipal de Francisco Beltrão. Marcos Rogério, ele é engenheiro agrônomo do IDR. Vamos falar um pouquinho de viticultura na questão das uvas. Essa produção tem crescido muito. Eu sempre falo que a referência em uvas e vinhos é Salgado Filho. Bom dia.
5: Ano que vem tem um encontro aí, né, dos produtores de uvas que vem o vinho, que vem também o vinagre, enfim. É uma produção que tem crescido aqui na região, né, principalmente a gente fala Salgado Filho, que é a referência. Bom dia.
6: Bom dia, Cláudio. Bom dia aos ouvintes da Nauim. Isso mesmo. Então, no próximo dia 11 agora de junho, aqui no Parque de Exposições, a partir daí das 8h30 da manhã, teremos o 5º Seminário Regional de Viticultura. Como você destacou, é uma cultura aí de grande importância na nossa região, em todo o sudoeste do Paraná. Temos aí, só com o Programa de Revitalização da Viticultura do Estado, praticamente aqui na região de Francisco Beltrão, mais de 100 produtores que já foram beneficiados. Então a gente precisa desses momentos, onde os produtores vêm, participam desse encontro em conjunto, onde vão estar sendo discutidos, debatidos temas importantes para a uva, temas importantes para o aumento da produtividade, como a gente conseguir segurar esse produtor no campo para que ele consiga renda, que é o mais importante, para que os mais jovens consigam ficar. O que nós percebemos, Cláudio e ouvintes, que a fruticultura ainda é uma das atividades, junto com a agricultura, que mais tem potencial de segurar o jovem no campo. Então é por isso que o IDR Paraná, o Governo do Estado e demais parceiros investem nessa atividade, investem nesse potencial que tem como melhorar ainda mais a vida do agricultor familiar.
3: Tá certo. As demais atividades de vocês aqui no IDR...
6: Isso, nós continuamos aí com atividades intensas agora na questão da agroindústria. Como já foi falado, temos aí o Atlas da Agroindústria que vem aí sendo levantado para que mais até o fim do ano possa estar concluído. Temos diversas atividades na questão do queijo também, temos atividades aí sendo desenvolvidas. Pecuária de leite é um dos nossos carros fortes do IDR Paraná, então também a gente tem um trabalho bem bacana com isso. Os PSS, que é o pessoal que entrou no processo seletivo simplificado, vem também aí a cada dia mais se integrando às nossas atividades. Então o IDR Paraná nesse ano aí está com atividades intensas, contínuas, junto ao agricultor familiar.
5: Conversei com o engenheiro agrônomo do IDR, o Marcos Rogério, aqui na programação da Rádio Anamim.
3: Obrigado aí, Marcos. Vamos ouvir agora o Luiz Carlos Bittencourt. As informações, né, da Diocese Francisco Beltrão e Palmas.
7: Passando 7 meses da grande destruição pelo tornado em Rio Bonito de Iguaçu, no Paraná, em 7 de novembro de 2025, causando muita dor às famílias, destruindo cerca de 140 casas, inclusive 7 mortes, hoje as necessidades ainda são grandes, principalmente na habitação. Neste ano de 2026, em que a campanha da Fraternidade aborda o tema Fraternidade e Moradia, a Igreja Católica, através das dioceses, se une para angariar recursos para ajudar na construção de casas aos mais necessitados, a partir do cadastro dos atingidos. O trabalho está sob a responsabilidade e a organização da Cáritas e da Mitra da Diocese de Guarapuava, explica Emerson José Ribeiro, voluntário da Cáritas.
8: Entregue 9 casas pela Cáritas e entregues já também 4 casas pela Mitra. Já temos o contrato pronto de 12, que a gente pode dar início, já tem 3 dessas 12 iniciadas. E temos mais 20 para fazer ainda depois dessas 12. É 6x8, sala, cozinha, 2 quartos, banheiro, uma casa simples, mas bem aconchegante, né?
7: A paróquia Santo Antônio de Pádua, em Rio Bonito do Iguaçu, foi elevada à categoria de santuário. No momento em que ocorria o tornado, a igreja abrigava a comunidade para a celebração da Crisma, com dezenas de adolescentes, e ninguém ficou ferido. Diz o reitor Padre Cristian dos Santos Jardim que, naquele momento, o medo foi superado com fé diante do Santíssimo.
9: Eu lembro que muitos momentos, assim, eu lembro de gritos, né, de desespero, mas também eu lembro que o povo se ajoelhou e começou a rezar, né? A rezar, a pedir a Deus que acalmasse a tempestade, pedir a Deus que tivesse misericórdia de nós, né? Vi muitos dos nossos catequizandos, catequistas também, indo até o Santíssimo ali no sacrário, e eles se ajoelhavam e pediam, né, para que Deus pudesse acalmar a tempestade. Creio que foi a fé que salvou esse santuário, esse espaço, né, a oração, pedindo, né, pela oração que acalmasse. Ventania, né, os postes caindo, a gente via telha também de zinco voando, né, então, mas com a graça de Deus, tudo foi se apaziguando, né, apesar do sofrimento, da dificuldade, mas Deus teve misericórdia por nós.
7: Destaca Padre Cristian que, com união e caridade, a atenção está voltada para ajuda na reconstrução das casas através das doações.
9: Hoje nós estamos reconstruindo, né? Aos poucos vamos reconstruindo com o nosso coração, a nossa vida. A fé é base para toda a comunidade de Rio Bonito Iguaçu e também aqui para o nosso santuário, para os paroquianos, né? Nós estamos recebendo uma ajuda muito grande própria da Cáritas, né? Cáritas Diocese de Guarapuava. O município também se envolvendo nessa reconstrução também, né? Mas principalmente nós estamos, enquanto igreja, enquanto seres humanos, nós estamos lutando bastante também para reconstruir o nosso coração, a nossa vida, né? Justamente porque o santuário é o santuário da esperança, né? Então, nós estamos sempre cultivando esperança e fé no coração das pessoas.
7: A Diocese de Palmas Francisco Beltrão realiza a campanha de arrecadação de recursos através dos decanatos para a construção de 7 casas em Rio Bonito do Iguaçu. Padre Cristian envia aos diocesanos mensagem de gratidão.
9: Obrigado, Dom Edgar, por essa por essa iniciativa, por esse carinho por nossa cidade de Rio Bonito do Iguaçu. Agradeço a Deus por isso, né? O Dom Edgar esteve aqui nos últimos dias, né? Logo depois do tornado, ali em dezembro, eu acho que ele esteve aqui, e visitou, conversei um pouquinho com ele também, e assim, foi muito emocionante também, porque ele se emocionou também, né? De ver todo o estrago e tudo, mas assim, gratidão a Deus pela ajuda, pelo carinho também, por estar nos ajudando nessa reconstrução.
7: Interessados em colaborar com as construções de casas em Rio Bonito de Iguaçu devem entrar em contato com as paróquias da Diocese de Palmas Francisco Beltrão. Os recursos serão enviados à Cáritas da Diocese de Guarapuava, que está administrando as construções. Luiz Carlos Bittencourt com informações da Pascom Diocesana.
3: Obrigado, Luiz. 12 horas e 15 minutos. 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Vamos ouvir agora a Ângela Maria, né? A Cressol foi contemplada aí com um ouro, né? Que é a questão do cooperativismo a nível de estado, regional, inclusive do Mercosul, e os diretores da Cressol estiveram presentes lá no Uruguai.
10: Conversamos com Jackson Joaquim, diretor executivo da Cressol Tradição, para falar de mais uma premiação. No final de semana passado aconteceu no Uruguai a premiação do Clube de Excelência da Central Cressol Bazer. Cressol Tradição, destaque na categoria ouro. É motivo de muita alegria, certamente, para a cooperativa mais uma vez. Jackson.
11: Olá, Ângela. Olá, ouvintes. Então, o Sistema Cressol faz todo ano o Clube de Excelência, que é onde reúne as cooperativas que superaram suas metas do ano anterior acima de 100% para todas as suas metas. Então, nós da Cressol Tradição participamos na categoria Ouro, que é a categoria das maiores cooperativas em volume de ativos, e ficamos muito felizes de estar representando o nosso conselho, nossa diretoria, nossos colaboradores nesse evento de premiação. Então, isso já vem acontecendo há vários anos e a Cressol Tradição tem participado praticamente aí todos os anos, onde é entregue um troféu simbólico como destaque dessas cooperativas que atingem suas metas no ano anterior.
10: Muito mais que metas, né, Jackson? Certamente também isso tem esse reconhecimento pelo trabalho que a gente faz na comunidade, com os cooperados, que é o marco forte da Cressol, o relacionamento.
11: Exatamente, no modelo de negócio da Cressol, muito, muito forte no relacionamento, então só vai bater as metas se nós construirmos relacionamento com o cooperado, com a comunidade, para que ele venha movimentar. Então, a meta é a meta do cooperado. Então, quem faz a meta, quem faz a Cressol atingir seus objetivos são os cooperados. Então, cada vez mais a gente vai tratar o relacionamento como algo muito importante dentro da Cressol para que a gente possa ir, através dos nossos cooperados, atingir nossos objetivos.
10: Muito bem, esse é o diretor Jackson Joaquim, então, falando sobre essa premiação, importante premiação, no último final de semana no Clube de Excelência 2026 da Central Cressol Bazer. Com informações, Ângela Maria.
3: Tá certo, obrigado aí, Ângela Maria. Vamos agora para os destaques finais. Área esportiva. Esta briga no Grenal pode dar muitos frutos ainda, inclusive hoje foi uma notícia nacional. Governo federal quer acabar com a escala 6x1. Inter e Grêmio plantam, replantam e brigam no Rio Grande do Sul. Agora plantaram a escala 3-1, o Inter e o Grêmio. Vamos falar de futebol, né? Hoje, ontem nós tivemos um jogo pela Série B. Nós vamos falar da seleção brasileira que já está em solo americano, né? Seleção brasileira, depois de ganhar de 6-2 aqui no Maracanã, fazer a sua despedida, claro que agora foca, hoje é dia 2, tem aí 9 dias, dia 11 começa a Copa do Mundo, para nós ter aí o Brasil que joga somente no dia 13, faz a sua estreia, né? E vamos falar também do Marreco ABF, né? Marreco ABF ainda se movimentando. Tem empresário chegando também, né? Mais empresário chegando para colaborar com a equipe do Marreco ABF. Falar, como diz o Dr. Luciano Espessato, até papagaio fala. Eu tinha um papagaio que cantava hino nacional, dei de presente na época para minha ex-sogra, levou para Jaraguá do Sul, porque ele falava demais. Isso falar, qualquer um fala. Agora ir lá, fazer, trazer o empresário e mostrar o projeto do Marreco, poucos fazem. Um abraço, na sequência aí, Panorama Esportivo.
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12:22. Alô, você, seja bem-vindo. Boa tarde, dia 2 de junho. Terça-feira, Itamar José Cláudio Melo destaca no panorama esportivo de hoje. As últimas do Marreco Futsal. Seleção brasileira está em solo americano. Teremos amanhã a semifinal do futebol 7 jogos de verão no Arrudão. Amanhã deveremos conhecer a lista de jogadores do Clube Esportivo União que vão disputar a terceira divisão. 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Agora são 12:25, 12:25 no Panorama Esportivo.

0: no Marreco Futsal, Ronald já tem 4 gols marcados. O último gol foi no sábado passado contra a equipe do Campo Mourão.
1: Ronald marcou o gol contra o Campo Mourão, são 4 gols na temporada. Boa tarde.
2: Boa tarde. A gente saiu de lá com meio que um sentimento que a gente conseguia trazer um resultado melhor. Perdemos nossa invencibilidade, né? Mas agora a gente não tem muito tempo para se lamentar aí. A gente sabe da importância que o jogo sábado aqui tem para a gente. Enfrentar uma equipe aí do Atlântico Erechim, que é uma das pontas ali da tabela, mas a gente sabe da nossa capacidade aqui dentro do Arrudão. E a gente vai tentar lutar aí para trazer os 3 pontos. E assim, a gente dá uma respirada na Liga Nacional e já pensar em classificação.
1: Bom, contra o Campo Mourão, tu não tinha perdido ainda, né?
2: A gente até comentando ali com o Amadeu, brincando, né? Desde quando a gente chegou aqui, a gente nunca tinha perdido pro Campo Mourão. Parecia até meio que um pacto, mas a gente sempre vai ter a primeira vez. E a gente teve a nossa primeira derrota, mas a gente vai trabalhar aí firme para pegar o Erechim em casa agora e sair com os 3 pontos pela Liga Nacional, que é mais
1: importante. E há uma necessidade também de pontuar em casa, né? Contra o Atlântico, né? Pela Liga, né?
2: Sim, sim. A gente sabe na nossa posição ali da Liga Nacional. E agora todo jogo pra gente vai ser uma guerra, vai ser uma batalha, que a gente vai ter que buscar os 3 pontos até o fim. E quando não conseguir os 3 pontos, há no mínimo um empate para seguir pontuando.
1: Bom, tem galera chegando, automaticamente vai aumentando o nível, né? Vai motivando também, né?
2: Ali a gente, diretoria, né, trouxe novos reforços ali, as peças a gente, pelo que conhece, vai ajudar a gente, vai dar mais casca pro time, né? E aí a gente tem que levar o Marreco a um nível mais alto possível esse ano.
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6: Tá bom.

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1: Itamar José.
2: Doze mais 30, Cláudio Melo, boa tarde. Brasileirão ainda, Cláudio Melo?
3: Falamos, boa tarde para você que está conosco. Falamos da 11ª rodada da Série B. Ontem completou, né? Em Campinas, lá no Moisés Lucarelli. Ponte Preta ficou no 0-0 com o Botafogo, né? E a próxima rodada já marcada, inclusive, né? Já tem rodada aí para sexta-feira, dia 5. 12ª rodada, 20 horas, Operário e Juventude. Operário que ganhou fora nesse final de semana, ganhou de 2-1 do Ceará lá no Castelão, no Ceará. No sábado, 11 horas da manhã, Criciúma e Londrina. Londrina está mal, né? Ainda no domingo, agora dia 7, 16 horas, CRB e São Bernardo. A segunda-feira, ó, só um jogo domingo aí. Segunda-feira, dia 8. 20 horas, América Mineiro e Atlético de Goiás, Vila Nova de Goiás e Botafogo, também no mesmo horário. Terça-feira, dia 9, dois jogos, Náutico e Fortaleza, às 19 horas. Ponte Preta e Cuiabá, também às 19 horas de terça-feira, dia 9. Já na quarta-feira, completando a 12ª rodada, dia 10, 20 horas, dois jogos, Ceará e Avaí, Goiás e Novo Horizontino. E às 21 horas, Sport Recife e Atlético. Classificação da Série B. Em primeiro, Sport Recife, 22. Segundo, Vila Nova, 22. Terceiro, São Bernardo, com 21. Quarto, Náutico, com 19. Quinto, Fortaleza, 18. Sexto, Goiás, com 17. Lembrar que a fórmula da Série B desse ano, o primeiro e o segundo colocados vão para a Série A. O terceiro, o quarto, o quinto e o sexto disputam entre eles duas vagas. Hoje o sétimo, com o mesmo ponto do sexto, que é o Goiás, tem 17, é o Novo Horizontino com 17. O oitavo tem 17 também, que é o Criciúma. O Criciúma tem 17. O nono é o Atlético, que também tem 17. Que bolelê, né? E o Juventude vem décimo aí com 16. O Operário já foi para 11º, 16. 12º, CRB, 14. 13º, Ceará, 13. 14º com 13, o Cuiabá. Não, 14º é o Atlético de Goiás com 13. E o 15º é o Cuiabá, também 13. Tá muito embolado, né? Se você pegar do primeiro até o 15º, a diferença é de 7 pontos só, hein? E aí, o 16º é o Botafogo com 10, né? E hoje cairia o Avaí, que tem 10 pontos. O Londrina, infelizmente, é o 18º com 8, né? 19º a Ponte Preta com 8. E o América Mineiro, hein? Com 3 pontos é a lanterna, né? Quem diria, o América Mineiro, que já disputou Brasileirão da Série A, né? E essa é uma situação bem complicada do América Mineiro hoje. É lanterna, né? Inclusive, é lanterna do Campeonato Brasileiro da Série B. Olha, após goleada em amistoso, o Brasil vai enfrentar o Egito, né, antes da Copa. Esse jogo vai ser sábado, né? A seleção brasileira se despediu aí na noite de domingo aqui no Maracanã, né? E já nesse dia 1º de junho, já pisou no solo na madrugada, né? Nossa aqui, lá nos Estados Unidos, e agora a coisa pega, né? Vai fazer mais esse amistoso contra a equipe do Egito no sábado e depois estreia dia 13, né, no Mundial contra, né, o Marrocos. Então, o Mundial, o Brasil vai ter aí essa situação, começar, né, a disputar aí uma Copa. Não digo que vai desacreditada, né? Mas é uma Copa, né? É uma Copa que o Brasil tenta trazer, quem sabe, né? A sexta estrelinha, né? Lá nos Estados Unidos, Canadá e também México. Lembrar que o dia 13, o jogo do Brasil na estreia é às 19 horas. Depois ele joga o dia 19, às 21h30, né? O Haiti. E fecha lá no dia 24 de junho, também às 19 horas, contra a equipe da Escócia. Então o Brasil Tem uma certa desconfiança, é lógico que tem, né? É, pelos jogadores. Eu até hoje conversava com um amigo meu, jornalista, que Marcos Pereira, sei lá, Cunha. Pô, o Pedro tá voando, tá goleador do Brasileirão. Dá uma chance pro cara. O cara. E ele é versátil, sai da área, volta. Não entendi essa de não levar o Pedro, sinceramente, e concordo.
2: Cláudio, mas uma Copa assim que ninguém tá comentando, né? Lembra? É. Olha, você. E quando você pensava, vou comprar uma bandeirinha para colocar no carro. É. Tu não achava?
3: É.
2: Hoje
3: está sobrando.
2: O comércio, vai no comércio para comprar. É. Lá, uma que outra loja tem.
3: É muito, como é que diz, desmotivado.
2: Desmotivou.
3: Para nós brasileiros, estamos falando nós brasileiros, né? É. Senão, hoje eu quero comprar uma caneta, quero comprar um broche, quero comprar um boné, uma camiseta, enfim, aquela
2: sanfona. Cláudio, de todas as Copas que eu conheço, Cláudio Melo, a que não está motivando, é essa. Para nós aqui, não. A seleção não tem uma credibilidade para nós, na nossa região aqui, né?
3: Eu acho que é nível de Brasil, né, Tamar?
2: A Globo tá tentando fazer uma sacudida, uma mexida, mas...
3: Não tá emplacando.
2: Não tá emplacando, né?
3: E antigamente era como você falou, já tinha veículo aqui na frente, na avenida, com bandeirinha do Brasil, tudo esse tipo de coisa, né? Que motivava nós brasileiros a torcer. Até porque hoje virou literalmente financeiro, né? Você vê, o empresário tem 11 jogadores da seleção brasileira que é dele. Ah, cabimento, né? Antigamente não existia isso. Inclusive só existia ali a CBF, né? Antiga era CBD, era mais velha, né? Ali, e o distintivo, hoje já tem um monte de comercial, dinheiro a rodo, R$55 mil cada jogador, desde que pisou na Granja Comari, o teu clube está recebendo, o Grêmio pelo Everton, o Santos pelo Neymar, e quem tem 3 jogadores vai dar quanto? R$165 mil por dia. Tem cabimento? Não tem.
2: Semifinal, competição, futebol 7, jogos de verão, programação, dia 3, amanhã, quarta-feira, Campo do Arrudão. 19:45, Marrecas Clube, golaço, representações, colaço representações, enfrenta o Tim RB Beltrão. Quem vencer vai para a final. E às 20:30, Rio Saudade, restaurante Casa Grande, enfrenta MDM JK. O time do Joãozinho da JK está na semifinal contra o Rio Saudade às 20:30. Repetindo, 19:45 amanhã, semifinal, vale vaga para a final, jogos de verão. Lá no campo do Arrudão, Marrecas Clube, Tim Brasil, Tim Beltrão. E às 20:30, Rio Saudade contra a equipe do JK. 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Já voltamos.
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1: Itamar José.
2: Jonathan, desde quando você assumiu, essa é a primeira semana cheia de trabalho, você com o Marreco ABF, né? Importante isso, né? Boa tarde.
3: Boa tarde, Itamar. Boa tarde, os ouvintes. Isso, Itamar, é a primeira semana que temos de trabalho, né? Semana cheia. As outras semanas ou tivemos jogos no meio da semana ou tivemos viagens longas, né? E começamos a trabalhar no meio da semana. Então, essa semana vamos ter semana cheia para estar trabalhando contra o Atlântico. O Atlântico joga quarta-feira pelo Gauchão, porém, segundo informações, vão com a equipe sub-20. Então, vão estar totalmente focada para o jogo da Liga Nacional. Temos a estreia em casa do Luizinho e do Douglas, né, esperando os documentos entrarem no BID. O atleta internacional demora um pouquinho mais, porém Douglas já vai estar treinando essa semana, vai estar fazendo a parte de testes, exames físicos e tudo mais. E para dia 14 e 22 esperamos que os 5 jogadores que serão contratados estejam aptos e para a gente finalizar o ano com esses atletas.
2: Por questão do Luizinho, né, já é normal, chegou, foi pro jogo, já mostrou que tem qualidade. O Douglas também comentou, né, ontem para nós no Panorama Esportivo que ele está no seu melhor. O último jogo dele foi em 15 de maio, então ele está há pouco tempo aí parado, né?
3: Isso, a questão desses atletas de fora, Itamar, a gente só tem uma preocupação, né, da adaptação aqui. O outro atleta está há mais de 10 anos na Europa, então é claro que a gente vai ter um pouquinho mais de paciência, uma semana, duas semanas no máximo, para estar fazendo todos esses exames, esses testes físicos e tudo mais, né, para não complicar durante o ano. Porém, esses atletas todos vêm de temporada jogando na Europa agora. Acabou, né? O Douglas ficou uma semana descansando para dar até uma folgada. Ele não havia tido férias nos anos anteriores, porém a gente sabe que eles vêm já 100% para estar nos ajudando. Porém, toda a vida, a parte física é muito importante para a gente não perder esses atletas por lesão.
2: Bom, uma semana cheia, mas que o Marreco volta a treinar lá no Sarará, né?
3: Essa semana é uma semana típica, né? Com o feriado de Corpus Christi, a igreja vai fazer apresentação no ginásio, então na quinta-feira vamos fazer o trabalho no Sarará, no piso, uma quadra diferente, porém é um treinamento só. O restante da semana vamos trabalhar normalmente no Arrudão, mas com a semana cheia, semana de muito trabalho, muitos ajustes, eu continuo falando que a parte de atenção, a parte de bola parada, a gente peca muito, principalmente fora de casa. Não podemos levar gols de bola parada, escanteio.
2: Gol de escanteio, gol de lateral.
3: Gol de escanteio, bola parada define jogo e a gente não está definindo para o nosso lado e o adversário, todos os adversários já estão vendo esse desequilíbrio na nossa equipe. Essa bola de escanteio foi uma bola, Itamar, que trabalhamos semana passada, ajustamos e levamos 2 gols de escanteio. Então, eu como treinador fico muito decepcionado com a leitura que a gente teve nesse jogo Campo Mourão, com levar 2 gols de escanteio. E não é de agora, desde o início do ano. Porém, agora vamos ajustar, vamos definir para não estar levando gol de bola parada e fazer o gol de bola parada, que no alto nível cada detalhe importa, e esse detalhezinho que está ficando para os atletas adversários e as equipes adversárias, como eu disse, está estudando a nossa equipe, está vendo esse desequilíbrio que temos na nível de atenção, na tomada de decisão dos atletas. Então não podemos mais levar esse tipo de gol, porém esses atletas que estão chegando novos com uma experiência enorme vão nos ajudar muito também nesse quesito.
2: Bom, assim, o torcedor quer saber, né? Quem vem? Bom, já 2 já estão aí. Assim, passa por você a última palavra, pode contratar?
3: Sim, Itamar, todos esses atletas que estão vindo, passa por mim, eu passo com o Luciano. Luciano aprova a questão de fechar contrato, de salarial e tudo com o Espessato, mas a escolha dos atletas 100% passa por mim.
2: Bom, assim, expectativa grande de quem está na Espanha, 10 anos lá na Espanha, tu falou em adaptação, né? O torcedor está muito curioso, foi levantado alguns nomes, esses nomes levantados, descartados?
3: Não descartados, né? Porém, Tamara, esse atleta que já está assinado, né? a regra no futebol, no futsal europeu é diferente que no Brasil. Então, quando eu falo em adaptação, até por essas questões. Lá é muito permitido o bloqueio, o futsal espanhol é permitido, isso influencia muito. No Brasil, o bloqueio é falta. Então, até o Douglas mesmo já vem conversando muito com ele. Tem o lado positivo, tem o lado negativo. Eu levo mais pelo lado positivo, né? A questão de marcação, de leitura de jogo, o jogador que vem da Europa, ele tem uma leitura muito maior por esse quesito. Você tem o bloqueio, você tem que fazer uma leitura para sair desse bloqueio, para se desmarcar. Então, nessa parte eu digo isso. Esse atleta, mais de uma década estando no futsal europeu, vem com uma bagagem enorme de Champions, de competições europeias. Então, nessa parte até de
2: defesa. Vai surpreender o nome para o torcedor?
3: Com certeza, com certeza. São nomes pontuais que todas as equipes do Brasil queriam esse atleta, né? Esse atleta ainda não vazou.

0: 7 na área por aqui pra gente curtir e matar saudade com a música Thank You. Teve também o som da Julia B com Não Era Amor, o som do Kurt Maluk com The Captain of the Heart. E abriu com Lord Royals, som de 2013, o intervalo é rapidinho, 3 minutinhos, a música tá de volta por aqui na programação.
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3: 2:04.
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Aqua, esse som é de 97, hein? Good Morning Sunshine, aqui na programação do Toca Tudo, ainda Fresno e Lulu Santos, já faz tanto tempo, Maroon 5, Lisa, Princeless e OMC com How Bizarre, abriu a sequência, o intervalo é rápido, a boa música volta, tá a fim de participar, pediu o seu som, mandar o recado, vai lá no zap e manda pra gente, 988-22-3529.

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8: 2h24.
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0: 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O som por aí do Patrick Hernandes pra gente curtir na área.
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0: 28 pras 3 agora.

0: Muito bem, as melhores nacionais e internacionais rolando por aqui na programação do Toca Tudo pra você. Ren Bush com I Love to Love aqui na programação do Toca Tudo. Fechando legal mais uma sequência, rolou ainda o som do Gabriel Elias, Golden Hour, Patrick Hernandez, Born to Be Alive e ainda Lana Del Rey com Summertime Sadness. Som de 2013 por aqui, né? Mais uma pausa na sequência, mais uma sequência de sons também. Fur Davi, som do Policy, Lagoon e Rufus do Soul. A Rádio Nauim FM não para, logo mais às 3 horas tem o Arco da Velha com o melhor do som do passado pra você matar a saudade por aqui na programação. Fique ligado com a gente. 23 anos no ar com você.
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0: Agora 19 para as 3.
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8: 3 e 7.
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com muito mais programação no seu rádio a partir de agora. Olha só, aumenta o volume que a partir de agora vai esquentar com tantas músicas para você recordar aqui na Nauim FM 106.3, Arco da Velha, comigo, hein? Keira Lima no comando.

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12: 3:27.

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1: De volta com o Arco da Velha, aqui na programação da Naui FM 106.3. Sejam bem-vindos.

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2: Omni Financeira informa a hora certa. 7h33 na Rua Florianópolis, em Francisco Beltrão.
3: Você sabia que seu cachorro precisa de exercícios físicos para se manter saudável e feliz? Claro que eles devem ser adaptados de acordo com suas características particulares, como raça, idade e tamanho. Consulte um médico veterinário para que ele determine qual a melhor maneira de manter o seu amigão em forma. Assim, você valoriza o bem-estar do seu pet e contribui para que ele não passe por alteração de comportamento emocional.
4: Três e 46.

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1: Agora mais um super sucesso bombando aqui na nossa programação 106.3.

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8: 4 e 6.
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11: De volta com muito mais som aqui na programação da sua rádio Anauim FM. Muita música pra você curtir e recordar.

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4: 106.3, Arco da Velha, comigo Keila Lima. De volta com a programação no seu rádio Anauim FM. Vem cá, você gosta de uma seleção completa? Então segue essa aqui, a melhor música pra você.

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10: 4:43.

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15: 5 e 6.

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São 17 horas e 22 minutos, 17 e 22. É aqui na 106.3 FM, é o programaço Viola Sertaneja. Boa tarde, boa tarde para você que está com o rádio ligado na 106.3 FM. Boa tarde para você que está na live do Facebook.

0: São 17 horas, 23 minutos, 17:23. Temos que agradecer a Deus por estarmos aqui mais uma tarde. É mais um dia no calendário da tua vida, meu irmão. Boa tarde! É, já pensou nisso? É mais uma tarde, é mais um dia que se foi. Obrigado, senhor, por essa oportunidade de estarmos aqui mais um dia.
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0: É, quero agradecer também toda a direção da Rádio Comunitária, não, em 106.3 FM, na pessoa do senhor presidente José Neri Bolim e toda a diretoria. Boa tarde!
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0: É, cumprimentar também o Gilson Rafael, o Amaro Corbe, a todos que organizam a casa e todos os locutores, meus colegas, que levam notícia, levam alegria para você através dos microfones da 106.3 FM. Boa tarde, meus irmãos!

São 17 horas 24 minutos, 17:24 aqui na 106.3 FM, o programaço Viola Sertaneja, na companhia do teu amigo Machado. Vamos até as 19 horas levando alegria pra você através da música sertaneja. Levanta o volume, é chegando aí. É, telefone mudo. E depois ainda ontem chorei de saudade de Paulo e Paulino.

0: 5 e meia.
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4: É, são 17 horas e 30 minutos, 17h30, aqui na 106.3 FM, programaço Viola Sertaneja.
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4: É, as melhores músicas sertanejas você ouve aqui na 106.3 FM, em nome da Finesse Corretora de Seguro, há mais de 10 anos no mercado de seguros, consórcios e financiamento. 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
3: Esse é o trio Parada Dura.

são 17 horas e 39 minutos, 17 e 39, aqui na 106.3 FM, você ouve as melhores músicas sertaneja, em nome do Restaurante Cabanas. 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Está chegando aí. É Solevante Soleni, de Paulo e Paulino. Coração que dói, dói. Vai lá para a turma. É o grupo, os colaboradores do Restaurante Cabanas.

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5: É, são 17 horas e 44 minutos. 17h44, programaço Viola Sertaneja. Aqui na 106.3 FM, no programa Viola Sertaneja, na companhia do teu amigo Machado. Nós vamos até as 19 horas, levando alegria pra você através da música sertaneja. É boa tarde, professor Lécio Luiz. Boa tarde, professor Lado do Beatriz Biavati. Boa tarde pra toda aquela moçada, né? Pra toda a diretoria da APMF, pra todos os professores, do Beatriz Biavati. O Lécio Luiz, um professor que ele não só leciona em sala de aula, né? Mas ele sonha projetos, né? Uns projetos que ele está fazendo. Olha só, gente, amanhã, pra você ter uma ideia, nós temos o projeto amanhã. Amanhã, 8h30 começa. O projeto Todas as Vozes, Todas as Vozes, ali no Beatriz Biavati, no Colégio Beatriz Biavati, ali na União da Vitória, esquina ali com a Elias Scalco. Começará 8h30. Venha participar na nossa exposição de objetos utilizados na comunicação. Então amanhã um encontro de comunicadores, um encontro de escritores, né? É a cultura, minha gente, é a cultura na realidade, né? Temos que parabenizar esses professores que pensam além daquilo que tem condições de fazer, né? Exatamente, às vezes não se tem todas as condições que ele gostaria, mas ele é criativo. E o professor Lécio Luiz e a sua equipe são criativos nesse sentido. Parabéns. Amanhã, a nossa emissora 106.3 FM, Cláudio Mello, estará cedito lá, né? Eu não vou estar de manhã cedo lá, porque eu estarei aqui, então, dando uma força aí pro Gilson Rafael, mas à tarde eu passarei por lá para conhecer, para registrar minha presença. Valeu, professor, aquele abraço para você e para toda a tua equipe. Show de bola, meus irmãos, chegando aí, Luan Santana, Zezé de Camargo e Luciano.

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2: 5:51.

0: certo, hein, Cristiano?
1: Morando no mato, morando tomando no cachaça, mato. 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
1: São 17 horas 56 minutos, 17 e 56. Aqui na 106.3 FM você ouve as melhores músicas sertaneja. Um abraço pra Jurema Costa Rock. É, a Ju tá pedindo uma música, mandar uma música pra toda a turma do Clube da Viola, então, né? Vai pro pessoal do Clube da Viola, vai pra Jurema Costa Rock, vai pra toda a moçada aí, pessoal da diretoria, pessoal que está envolvido na janta do dia 11, né? O pessoal que está envolvido na janta do Clube da Viola dia 11, ainda tem ingresso para venda, né? Você pode procurar alguém da diretoria do Clube da Viola e exatamente adquirir o seu ingresso. É dia 11, é jantar macarronada caseira com galeto, saladas diversas, salada, bastante salada. O que mais que vai ter? Vai ter salada, vai ter arroz, vai ter macarrão caseiro, galeto feito na hora pra você. Valeu, meus irmãos. Obrigado, obrigado. Boa tarde também pra Maria Tonello. Boa tarde, Maria. Tudo certinho? Boa tarde, Maria Tonello. Boa tarde, o professor Lécio Luiz. Boa tarde, Jurema Costa Rock. Manda uma música pra nós todos. Essa aqui, ó, já está engatilhada aqui, né? Show de bola, vamos que vamos, levanta o volume a todo o pessoal

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1: Olá, meu amigo, olá, minha amiga ouvinte. Estamos juntos para este momento de oração de fim de tarde, terça-feira. Que o nosso coração possa sintonizar agora com Deus, com a nossa vida. Colocarmos a nossa vida nas mãos dele, porque ele sustenta, ele está conosco. O pensamento de hoje é: Deus está em toda parte ao mesmo tempo, em redor de você e dentro de você. Jamais você está desamparado, nunca está só. Não permita que a mágoa o perturbe. Procure manter-se calmo para ouvir a voz silenciosa de Deus dentro de você. Meditemos a canção.

0: Rezemos juntos. O anjo do Senhor anunciou a Maria, e ela concebeu do Espírito Santo. Ave Maria, cheia de graça, o Senhor é convosco, bendita sois vós entre as mulheres, e bendito é o fruto do vosso ventre, Jesus. Santa Maria, Mãe de Deus, rogai por nós, pecadores, agora e na hora da nossa morte. Amém. Eis aqui a serva do Senhor, faça-se em mim segundo a vossa palavra. Ave Maria, cheia de graça, o Senhor é convosco, bendita sois vós entre as mulheres, e bendito é o fruto do vosso ventre, Jesus. Santa Maria, Mãe de Deus, rogai por nós, pecadores, agora e na hora de nossa morte. Amém. E o Verbo se fez carne e habitou entre nós. Ave Maria, cheia de graça, o Senhor é convosco, bendita sois vós entre as mulheres, e bendito é o fruto do vosso ventre, Jesus. Santa Maria, Mãe de Deus, rogai por nós, pecadores, agora e na hora de nossa morte. Amém. Rogai por nós, Santa Mãe de Deus, para que sejamos dignos das promessas de Cristo. Oremos. Derramai, ó Deus, a vossa graça em nossos corações, para que, conhecendo pela mensagem do anjo a encarnação do vosso Filho, cheguemos por sua paixão e cruz à glória da ressurreição. Por Cristo nosso Senhor. Amém.
1: Por intercessão de Nossa Senhora, o Deus amoroso que nos ampara, que nos cuida, esteja com você na sua vida e no seu coração. Te dê a paz e a serenidade. Te abençoe com toda a sua graça, em nome do Pai, do Filho e do Espírito Santo. Amém. Quero convidar você a acompanhar sempre este momento e também procurar as redes sociais Padre Ezequiel Dal Pozzo. Um grande abraço, muita paz e até amanhã.
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São 18 horas e 10 minutos, 18 e 10 aqui na 106.3 FM, o programa Viola Sertaneja, na companhia do teu amigo Machado, levando as melhores músicas pra você, meu irmão, em nome da Fazenda Guabiju. 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Chegando aí, César e Paulinho, a um lugarzinho que eu amo.

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1: São 18h15, 18h15, aqui na 106.3 FM. Boa tarde, boa tarde, Maria Reck. Boa tarde, Maria. Tudo certinho, tudo certo. Boa tarde, Pedro dos Santos Aguiar. Boa tarde, meu violeiro. Tudo certinho, seu Pedro. Tudo certo, já vamos procurar sua música, tá bom? Boa tarde, Ana Maria, que está pedindo som 7. Levanta o volume, Ana Maria.

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1: 6:19.
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3: São 18:19, aqui na 106.3 FM, você ouve as melhores músicas sertaneja. Boa tarde, Pedro dos Santos Aguiar. Boa tarde, Aguiar. Tudo certinho. Boa noite, manda uma música pra nós aí. Cleite Camargo, Agenda Rabiscada. Levanta o volume, Aguiar. Está na mão. Cleite Camargo, Agenda Rabiscada.

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1: São 18 horas 24 minutos, 18 e 24, aqui na 106.3 FM. É que você ouve as melhores músicas sertanejas, você ouve aqui na 106.3 FM no programaço Viola Sertaneja. Na companhia do teu amigo Machado, vamos até as 19 horas, levando alegria pra você através da música sertaneja. 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Chegando aí, vai pra vocês. Trio Parada Dura, Barco de Papel.

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2: É, são 18 horas e 33 minutos, 18h33, aqui na 106.3 FM. 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Essa daqui vamos mandar para todos os colaboradores do Altaneiro Casas de Carne. Rogério Rejane, mala vazia!

São 18h44, 18h44, aqui na 106.3 FM, programação Viola Sertaneja, em nome da Mecânica Estoco. 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Vai pra vocês aí, ó. Valéria Barro chegando!

0: São 18 horas 48 minutos, 18h48, aqui na 106.3 FM, o programaço Viola Sertaneja. Quem está chegando por aí, vamos levantar o volume, é o pessoal do Lava Car do Ville. Levanta o volume, Ville. Chegando aí pra você, então, essa daqui, ó. Vai lá pro pessoal do Lava Car do Ville.
1: Parada dura.
2: A honra é nossa, Rufócio. Prazer estar aqui com você.

0: Trio Parada do...
1: São 18 horas e 53 minutos, 18h53 aqui na 106.3 FM. Programa Viola Sertaneja. As melhores músicas sertanejas você ouve aqui na 106.3 FM. 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Vamos que vamos! Chegando aí, vai lá pro pessoal do Restaurante Casa Grande, som 7, não vou te dividir! Nunca.

0: São 19 horas aqui da 106.3 FM, o programa Viola Sertaneja, chegando ao final. Quero agradecer a todos que estavam ligadinhos na 106.3 FM, você que estava na live do Facebook, o nosso muito obrigado. A partir de amanhã, retornaremos amanhã. É exatamente, né? Retornaremos às 17 horas e vamos até às 19, levando alegria para você através da música sertaneja. Valeu, minha gente! Fiquem todos com Deus e até! Até amanhã!
1: ...em fazer nova taxação a produtos brasileiros.
2: E afirma que não há justificativa para medidas unilaterais contra o nosso país ou contra patrimônios nacionais, como o PIX.
1: Presidente Lula condena taxações e diz que PIX é de graça, público e do Brasil.
3: Não é possível. O país não aceita ser tratado como se fosse uma republiqueta de banana.
2: E ainda, saúde.
1: Inaugurado o novo hospital universitário em Catalão, Goiás, que vai beneficiar mais de 1,5 milhão de pessoas.
2: Unidade terá atuação de destaque nas áreas de clínica médica e cirúrgica, pediatria, atendimento a queimados e oncologia. Gabriela Noronha.
4: O Hospital Universitário de Catalão vai ampliar a formação de médicos. Com mais especialistas, a expectativa é reduzir o tempo de espera por consultas, exames e cirurgias na região.
1: E vamos falar também sobre o Desenrola Pequenos Negócios.
2: Quem tem dívida pode negociar e ficar no azul. Sobre o tema, vamos conversar com Paulo Pereira, ministro do empreendedorismo, da microempresa e da empresa de pequeno porte.
1: Hoje, na apresentação da Voz do Brasil, Luciana Vasconcelos e Luciano Seixas.
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1: O governo do Brasil reagiu à possibilidade de imposição pelos Estados Unidos de uma nova taxa de 25% a produtos brasileiros.
2: Um documento rebateu ponto a ponto as alegações norte-americanas, comprovando que na relação comercial entre os dois países, os Estados Unidos levam vantagem financeira.
1: Outro ponto defendido foi o sistema de pagamentos PIX, que o Brasil considera como inegociável.
5: Após uma reunião para discutir a intenção dos Estados Unidos de aplicar uma nova tarifa a produtos brasileiros, o vice-presidente Geraldo Alckmin lamentou a recomendação do escritório do representante de comércio dos Estados Unidos. Alckmin afirmou que as autoridades brasileiras forneceram farta documentação, comprovando que a política comercial brasileira não discrimina nem prejudica o comércio dos Estados Unidos, tampouco viola normas internacionais vigentes.
6: O governo brasileiro recebe com indignação e entende ser extremamente injusta a recomendação, a proposta do USTR ao presidente Trump. E o presidente Lula vai trabalhar no sentido de que isso não se converta.
5: O governo brasileiro rebateu as alegações dos Estados Unidos para impor nova tarifa de 25% ao Brasil. Entre as justificativas, o país norte-americano alega restrição às grandes empresas de tecnologia, combate ao desmatamento e problema com propriedade intelectual. Em nota, o Brasil esclarece que não há qualquer restrição contra as grandes empresas de tecnologia dos Estados Unidos, que o governo brasileiro apresentou proposta para enfrentamento ao crime organizado e de combate à corrupção ao Departamento de Estado, e que o PIX não traz prejuízo às instituições financeiras norte-americanas. O ministro da Fazenda, Dario Durigan, afirmou, inclusive, que o sistema brasileiro de pagamentos é inegociável.
7: O PIX, como esse símbolo maior da nossa soberania financeira, será protegido, será resguardado pelo governo do presidente Lula e não está em nenhum momento em questão para debate.
5: Em evento realizado em Goiás, o presidente Lula mostrou um cartaz com a frase "O PIX é do Brasil" e reafirmou a importância do sistema de pagamento para o brasileiro.
3: O PIX é do Brasil, porque o PIX é de graça e é público e ninguém paga nada. É só clicar. O PIX que está resolvido o nosso problema. O país não aceita ser tratado como se fosse uma republiqueta de banana.
5: O presidente Lula também condenou a recomendação de nova taxação a produtos brasileiros e diz que conversou com o presidente Donald Trump sobre as questões comerciais na visita que fez aos Estados Unidos.
8: Eu fiz 3 horas de reunião com o Trump. Eu entreguei 4 documentos para ele. Eu entreguei um documento sobre a questão do comércio, provando para ele que eles são superavitários, não são deficitários, provando para ele que os principais produtos americanos pagam zero de imposto aqui no Brasil, tudo isso dito para ele.
5: O ministro do Desenvolvimento, Indústria, Comércio e Serviços, Márcio Elias, afirmou que não são todos os produtos que entrariam nessa nova taxação e explicou como pode afetar o Brasil.
9: Os setores mais atingidos seriam de máquinas, de equipamentos, o que tem valor agregado e traz muito prejuízo para emprego, para renda, para as indústrias. O setor de plásticos, produtos de madeira, os papel, cartão, calçados, ferro fundido e peixes e crustáceos. Essas são as áreas mais expostas se essa proposta se convertesse em tarifas, coisa que a gente acredita que não vai ocorrer.
5: O prazo legal para que os Estados Unidos imponham a nova tarifa ao Brasil é 15 de julho. Até lá, o governo do Brasil espera reverter a recomendação. Reportagem Graziele Bezerra.
2: E o governo brasileiro informou que está cumprindo a meta de zerar o desmatamento até 2030, após a alegação contrária dos Estados Unidos.
1: Segundo o governo, a área queimada no país recuou cerca de 40% em 2025, frente à média do período 2017-2024.
2: Além disso, dados divulgados pelo MAP Biomas indicam que, em 2025, o desmatamento no Brasil atingiu seu menor nível em 7 anos.
1: Pela primeira vez desde 2019, o desmatamento ficou abaixo de 1 milhão de hectares em um ano.
2: O estudo constatou também queda de 20% no desmatamento em todos os biomas no ano passado em relação a 2024.
1: O secretário extraordinário de controle dos desmatamentos e ordenamento ambiental do meio ambiente, André Lima, comentou que os resultados vêm de um trabalho que engloba o controle do desmatamento e o reforço de fiscalização.
10: A gente vem conseguindo um trabalho incrível aí de todo o governo federal, fruto da implementação desses planos de prevenção e controle dos desmatamentos em todos os biomas, principalmente de algumas medidas estruturantes que elas vão começar a alcançar mais resultado a partir de agora, de forma mais expressiva a partir agora de 2026. O Brasil dando uma contribuição relevante em magnitude global, né, com impactos globais, não só locais, e mostrando também para os demais países que é possível, sim, almejar essa meta do desmatamento zero até 2030.
2: Mudanças na escala dos trabalhadores, que vão exigir adaptação dos pequenos empresários.
1: O programa Desenrola Pequenos Negócios, que pode ajudar os empreendedores e empresários endividados a acertarem as contas.
2: Temas que estão no radar do Ministério do Empreendedorismo, da microempresa e da empresa de pequeno porte. E nós hoje vamos conversar com o ministro Paulo Pereira sobre eles. Boa noite, ministro.
11: Boa noite, Luciana. Boa noite, Lucianos. Lucianos aqui. É uma alegria estar na Voz do Brasil.
2: Ministro, vamos começar falando sobre a escala 6x1 e os impactos que esse novo modelo de trabalho sobre os pequenos negócios vai ter. A escala 6x1 ainda vai ser apreciada pelos senadores, né? Mas a gente vai falar agora um pouquinho desse impacto no comércio. O que está sendo esperado?
11: Ó, Luciana, em primeiro lugar, a gente acha importante dizer que a gente acha que o grande impacto da redução da escala 6x1 é positivo para a economia, né? Em primeiro lugar, porque as pessoas vão ter mais tempo. E tendo mais tempo, elas vão consumir mais, vão mais ao cinema, vão mais aos restaurantes, vão estudar mais, as pessoas vão ter mais tempo para se formar, o que movimenta os negócios de educação e, ao mesmo tempo, aumenta a produtividade do trabalhador, que vai estar melhor formado e tudo mais. Vão ter mais tempo para cuidar da saúde, para cuidar da família. Então, de um modo geral, a gente imagina e espera um impacto positivo em vários negócios que vão crescer pelo aumento dessa demanda dos trabalhadores terão mais tempo. Além disso, Luciana, é importante dizer que nós vamos ter melhorias no ambiente do trabalho. Trabalhadores mais assíduos, que vão ter mais tempo para cuidar da sua saúde, portanto, vão estar menos licenciados por problemas de saúde. Só para você ter ideia, no ano passado, em 25, foram mais de 500 mil trabalhadores e trabalhadoras afastados por problemas de saúde, né? Rotatividade menor e gente mais descansada, que se educa mais, vai ter maior produtividade. Então, a gente acha que o impacto é positivo. Agora, evidente, o presidente Lula está de olho para encontrar aqueles negócios, especialmente os pequenos e os médios, que possam ter algum impacto, vamos dizer, mais pesado. E aí nós estamos preparando medidas para ajudar esses empresários a passarem por essa mudança.
1: Ministro, a gente tem aqui uma pergunta de uma empresária de Brasília. Ela quer saber se o Ministério vai ajudar os empresários nessa transição. Vamos ouvi-la.
12: Meu nome é Carolina Celidônio, sou empresária, moro em Brasília. Ministro, boa noite. A pergunta é como o Ministério vai ajudar o microempresário na transição da escala 6x1 para a escala 5x2?
11: Olha, Carolina, a gente está olhando isso de perto e aí tem uma série de medidas. Então, em primeiro lugar, reforçar as medidas que já estão em curso, não é, Carolina? Assim, desenrola dois, vocês acabaram de mencionar. É a primeira vez na história do Brasil que um governo federal entra em campo para reduzir as dívidas da sociedade, as dívidas das empresas, as dívidas das famílias, não é? Também indo para a segunda edição agora. É, esse governo fez as maiores linhas para pequenos negócios, a primeira vez que tem uma linha específica para negócios que faturam até R$360 mil, pequenas empresas. O Procredit 360, o Pronamp, então ampliação do ambiente de crédito. Fora isso, nós estamos pensando em algumas ações específicas para as microempresas. Aí duas coisas importantes. Em primeiro lugar, estamos pensando o que a gente pode fazer para melhorar o ambiente do MEI. Né? É, a possibilidade de aumentar o teto, permitir que, né, microempresários que faturem um pouco mais possam continuar no MEI. Eventualmente a possibilidade de contratar mais, nós estamos estudando uma série de soluções para o empreendedor e para a empreendedora micro individual que tem essa atividade tão importante para o país. São 18 milhões de brasileiros aqui. E fora eventuais ponderações, processos de transição que também vão ser estudados no tempo certo. Então agora é focar na aprovação do Senado e o governo continuar na preparação das medidas para que esse público possa sair bem, sair de forma positiva dessa mudança.
2: Ministro, o senhor falou do Desenrola, o Desenrola 2.0, que tem um braço aí voltado para os pequenos negócios, né? Como é que os micro, pequenos e médios empresários podem renegociar as dívidas?
11: Olha, primeiro vamos olhar o que é o Desenrola, porque é uma ideia super bacana que o presidente Lula trouxe, né? Você não me perguntou disso, mas um comentário rápido. Desenrola tem uma parte importante para as pessoas físicas. Como um pedaço importante dos empreendedores brasileiros são empreendedores informais, esse Desenrola afeta também os empreendedores. Lá, Luciana, os empreendedores, as famílias, têm descontos de 30% a 90% das suas dívidas, juros pequenininho, de 1,99%, e prazos alongados para pagar. Como é que é o Desenrola pessoas jurídicas? Como é que vai funcionar o Desenrola para as empresas? Aliás, como é que funciona? A gente fechou agora o ciclo de um mês do Desenrola. Uhum. Primeiro lugar, o presidente Lula dá uma linha de crédito para que o sujeito, o empresário, saia de uma dívida cara e possa ir para uma dívida barata. Então, a pessoa pegou lá os juros do cartão de crédito, o cheque especial, o empréstimo pessoal, uma dívida de R$10 mil em um ano pode ter virado 45, 46, 50 mil reais. Multiplica até 5 vezes a dívida em um ano. No Desenrola, essa pessoa pega um crédito barato com juros de Selic mais 5, ou seja, no máximo 20% ao ano, que é bem baixo para o Brasil, quer dizer, os R$10 mil lá viram 11, 12, até 2 anos de carência. Ou seja, a pessoa pega o crédito, fica 2 anos para começar a pagar e depois que ela começa a pagar, ela tem até 8 anos para pagar. Então, é de mãe para filho aqui o modelo do Desenrola para permitir que esses negócios que se endividaram muito no passado possam recuperar o seu fôlego para investir e gerar emprego. Ó, com um mês de programa, Luciana, a gente já tem mais de 10 bilhões emprestados para essas pequenas e médias negócios no Pronamp e no Procred. São 60 mil operações de Pronamp, que são as empresas um pouquinho maiores, mais de 18 mil operações do Procred. Então, até aqui o programa, nós estamos trabalhando, estamos focados, mas até aqui o programa é um sucesso.
1: Ministro, a gente tem mais uma pergunta aqui de um ouvinte sobre esse tema. Vamos ouvir.
13: Meu nome é Carla Carnevale Gomes, sou proprietária de uma padaria em Eldorado do Sul, Rio Grande do Sul. E eu tenho uma dúvida, quem está com o nome sujo ou com o CNPJ negativado vai conseguir acessar o Desenrola com facilidade?
11: Olha, Carla, na verdade o Desenrola é pensado especialmente para essa pessoa. Se você está com esse problema, conhece algum empresário que está com esse problema, estimule a pessoa a buscar o Desenrola. Porque a ideia é exatamente essa, que a pessoa tem um crédito barato. Ô, Luciano, por que esse crédito é barato? Olha, vejam que interessante o modelo criado pelo governo do presidente Lula. Porque o governo garante a dívida. Por que o empréstimo é tão caro para um pequeno empresário? Porque ele não tem bem, ele não tem dinheiro no banco. Minha avó dizia assim, só consegue empréstimo quem não precisa, né? A pessoa que precisa não tem como garantir o débito. Por que que esse empréstimo é barato? Porque o governo garante o débito. Diz, banco, pode emprestar lá para a dona Carla, dona da padaria, que se ela não pagar, eu pago. E isso permite que o modelo tenha juros menores. Então, esse programa, o Desenrola, é focado sim para aqueles que estão com o nome sujo, que estão negativados, que estão com dívidas bancárias. Basta que o empresário ou a empresária procure o seu banco e diga que quer entrar no Desenrola, entenda os termos e avance nessa contratação que se dá diretamente no banco que é detentor da dívida.
2: E já tem um balanço, o senhor falou 10 bilhões bilhões de reais pelo Pronamp e pelo Procred, que emprestam esse dinheiro para as pessoas, né? E tem um balanço de mais
11: expectativa? É isso, acho que... Nós disponibilizamos um recurso grande, né, de garantia. O recurso pode chegar a 10 bilhões de reais da parte do governo, que vai permitir empréstimos de até 60 bilhões de reais. É bastante dinheiro. E os dados que a gente tem hoje... Aliás, os dados estão fresquinhos aqui. Uhum. A gente acabou de levantar. São dessa ordem. Quer dizer, são mais de 10 bilhões emprestados já. É, no Pronamp, o Pronamp é aquela empresa um pouquinho maior, que pode faturar até 4,8 milhões de reais por ano. Uma empresa grande já. No Pronamp são 60 mil operações já, mais de 60 mil operações. E no Procred, que essa é uma linha que a gente tem especial carinho, porque foi criada pelo presidente Lula para as empresas menores, que faturam até 360 mil reais por ano, 30 mil reais por mês. No Procred, a gente tem mais de 18 mil empresas que já buscaram essa linha de apoio para que, como eu disse, possam limpar seus nomes e voltar a investir, gerar emprego e fazer o Brasil crescer.
1: Ministro, agora a gente recebeu também perguntas de microempreendedores individuais. O Ideraldo, do Acre, quer saber sobre o teto de faturamento do MEI. Vamos ouvir.
14: Senhor ministro, meu nome é Ideraldo Gomes, moro na cidade de Chapuri, estado do Acre. Atualmente eu sou MEI e eu queria lhe perguntar se há perspectiva do teto subir, que hoje é de 81 mil, se há perspectiva do teto subir mais.
11: O Ideraldo está bem informado e está acompanhando os debates nacionais importantes aí. Primeiro assim, Ideraldo, primeiro só fazer um comentário rápido sobre o MEI. O MEI é uma criação do presidente Lula, né? O que que faz o MEI? É uma revolução social no Brasil, porque são 18 milhões de brasileiros que estavam na renda informal, que, portanto, não tinham um comprovante lá para poder alugar uma casa, não tinham um comprovante para tomar um empréstimo. Se fosse lá a senhora que faz a tapioca de manhã, se acidentasse, ela não tinha auxílio-doença. Se fosse a manicure e engravidasse, ela não tinha auxílio-maternidade. Então, o que que fez o presidente Lula? Criou um microempreendedor individual, botando todo o sistema de previdência à disposição dessas pessoas. Então, todos os direitos previdenciários que um celitista tem, eles passaram a ter também, formalizando a renda e gerando um CNPJ. Portanto, é uma revolução criada pelo presidente Lula lá no segundo mandato dele. Qual que é o pleito da categoria hoje, Luciano? É que há muitos anos esse teto tem um limite de quem pode ser MEI. Como é um modelo muito facilitado, a pessoa... Um empreendedor no Brasil há 10 anos, antes do MEI, tinha que pagar 15 tributos para empreender. Agora ele paga R$ 80 por mês, uma vez só, uma única guia. Como é muito facilitado, tem um limite. Só pode entrar no MEI quem fatura até 81 mil. Mas faz mais de 10 anos que esse limite não é atualizado. Os governos passados esqueceram o MEI, negligenciaram o MEI. Então o presidente Lula determinou que o governo ache uma solução. Essa solução tem que ser feita com cuidado, porque tem impacto fiscal e o compromisso do presidente Lula com a saúde fiscal do Brasil é total. Mas nós estamos em fase final de análise. Quero dizer lá para o nosso amigo do Acre que nos próximos dias a gente deve ter uma proposta para melhorar, facilitar e permitir que esses MEIs cresçam ainda mais em faturamento.
2: Então, a gente vai estar esperando, ministro. A gente conversou aqui com Paulo Pereira, que é ministro do empreendedorismo, da microempresa, da empresa de pequeno porte. Muito obrigado aqui pela sua participação na Voz do Brasil.
11: Obrigado. Ó, foi rápido, valeu demais. Quero voltar outras vezes. É um prazer estar com vocês.
1: Atendimento para a população e formação de médicos especialistas.
2: Foi inaugurado hoje o Hospital Universitário de Catalão, em Goiás, que vai atender mais de 1,5 milhão de pessoas da região.
1: O presidente Lula esteve na inauguração e também visitou o Hospital Universitário de Rio Verde, que tem sido referência em inovações tecnológicas no SUS.
15: O novo Hospital Universitário da Universidade Federal de Catalão vai atender 56 municípios da região centro-sudeste de Goiás, beneficiando mais de 1 milhão e 500 mil pessoas. A estrutura tem capacidade para 166 leitos de internação, incluindo UTI adulto e neonatal, e conta ainda com salas cirúrgicas, obstétricas, de endoscopia, consultórios ambulatoriais e parque de diagnóstico por imagem completo. Para iniciar as atividades, o Hospital Universitário recebeu 67 milhões de reais do governo federal. E para o custeio da unidade, o Ministério da Educação vai garantir um repasse anual de 261 milhões de reais. O presidente Lula destacou a importância da parceria para concluir projetos como este.
16: Muitas vezes as prefeituras ou o próprio Estado, às vezes, têm condições de fazer um hospital, mas o
3: problema da saúde, o mais simples é o hospital. O que é difícil é comprar as máquinas que precisa e o custeio do hospital. E aí é que entra a comparecência democrática. É estabelecer que um ente sozinho não consegue fazer as coisas, então é preciso juntar prefeito, governo do estado, presidente da república e Deus para que a gente atenda aos interesses do povo desse país.
4: Além de garantir atendimento a quem precisa, o Hospital Universitário de Catalão vai ampliar a formação de médicos. Com mais especialistas, a expectativa é reduzir o tempo de espera por consultas, exames e cirurgias na região. A medida integra o programa Agora Tem Especialistas do Ministério da Saúde. O ministro da pasta, Alexandre Padilha, comentou os resultados do programa pelo país.
16: O Agora Tem Especialistas, que criou uma tabela de financiamento que é 3 vezes maior do que a antiga tabela SUS, que permitiu que hospitais privados pudessem abrir as portas para atender os pacientes do SUS, que faz investimentos como esse que nós estamos fazendo aqui, nesse um ano, 2025, nós batemos o recorde de cirurgias eletivas pelo SUS, 14 milhões e 900 mil cirurgias pelo SUS.
4: Também nesta terça-feira, o presidente Lula visitou o Hospital Municipal Universitário de Rio Verde. A unidade se tornou referência em inovação na rede pública de saúde e realizou este ano a primeira cirurgia robótica pelo Sistema Único de Saúde da região. Reportagem Gabriela Noronha.
2: E pela manhã, o presidente Lula esteve em Catalão para inaugurar a nova sede do Instituto Federal Goiano.
1: O novo local ampliou a capacidade de atendimento e substituiu o imóvel anterior, que era alugado.
17: Foi com base na qualidade de ensino que o estudante Heitor Martinez de Andrade escolheu o Instituto Federal de Catalão para fazer o curso de técnico em informática integrado ao ensino médio. Agora, com as instalações novinhas, ele conta que está ainda mais animado.
18: A gente não tinha várias coisas básicas. Era um lugar muito remoto, aqui já é um lugar bem mais próximo do centro urbano. Está tudo no prédio novo, contribui muito para a gente se dedicar para a aprendizagem.
17: A nova sede do Instituto Federal Goiano recebeu 6 milhões e meio de reais em investimentos do novo PAC, que financiaram mais de 70% do valor total da obra. A unidade de Catalão já conta com mais de 2.800 matrículas. A previsão é que outras 800 vagas sejam oferecidas com a contratação de mais servidores e a abertura de novos cursos até o ano que vem. A nova estrutura também fortalece projetos de pesquisa desenvolvidos pelo campus. Um deles busca criar rotas tecnológicas para o processamento de minerais críticos e terras raras, extraídos do Complexo Mineral de Catalão. O ministro da Educação, Leonardo Barchini, falou sobre o potencial dos institutos federais.
19: Que educação pública gratuita de qualidade quer dizer soberania, quer dizer que nós vamos preservar as nossas terras raras, os nossos minerais críticos, o meio ambiente.
17: Em todo o estado de Goiás, há 14 campi do Instituto Federal, que oferecem 236 cursos e contam com mais de 30 mil alunos matriculados. No Brasil, os IFES possuem 36 sedes próprias, com investimento de mais de 430 milhões de reais por meio do novo PAC. O presidente Lula ressaltou a importância da educação na transformação do país.
8: Não tem saída se a gente não investir na educação. O que a gente vai investir hoje é retorno financeiro amanhã, é retorno cultural.
17: Durante a cerimônia, o Ministério da Educação lançou um edital que vai financiar a participação de estudantes em competições científicas nacionais e internacionais. A iniciativa busca ampliar oportunidades para jovens pesquisadores e incentivar a produção científica em todo o país. De Catalão, em Goiás, Luana Karen.
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2: A China reconheceu todo o território brasileiro livre da febre aftosa sem vacinação.
1: A decisão foi anunciada durante a visita do ministro das Relações Exteriores, Mauro Vieira, a Pequim.
2: O Brasil não registra há 20 anos casos de febre aftosa, uma doença viral altamente contagiosa que afeta animais bovinos, suínos, caprinos e ovinos.
1: E essas foram as notícias do Governo do Brasil.
2: Uma realização da Secretaria de Comunicação Social da Presidência da República.
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2: Fique agora com as notícias do Poder Judiciário e do Congresso Nacional. Uma boa noite.
1: Boa noite para você e até amanhã.
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22: STF determina que a União elabore plano de retirada do garimpo ilegal do território Cinta Larga.
23: Para o STJ, a ação coletiva é inadequada para discutir reajustes em locação de veículos para motoristas de aplicativo.
22: Justiça condena a empresa a indenizar técnico de segurança do trabalho que foi agredido por um colega durante o expediente.
23: Boa noite, eu sou Marcelo Della Libera.
22: E eu, Marcela Luiza.
23: A União tem 30 dias para apresentar um plano para a retirada do garimpo ilegal no território indígena Cinta Larga, em Rondônia e Mato Grosso.
22: A decisão é do ministro Flávio Dino, relator do caso no Supremo Tribunal Federal. Ele levou em conta a persistência das atividades ilegais na região.
23: De acordo com a decisão, o documento deverá prever a atuação dos órgãos federais e estaduais competentes.
22: Após ser solicitado ao relator e aprovado, o plano deverá ser executado no prazo máximo de 60 dias corridos.
23: A ação coletiva é via inadequada para discutir suposto abuso em reajuste na locação de veículos para motoristas de aplicativo.
22: Essa conclusão é do STJ, Fátima Uchoa.
24: O Sindicato dos Motoristas de Aplicativo do Estado ajuizou ação coletiva contra uma empresa que atua na locação de veículos para a categoria, pedindo reconhecimento do caráter abusivo dos reajustes e que a empresa fosse proibida de aplicar novos aumentos e de cancelar os contratos, além de ter de indenizar por dano moral coletivo. O processo foi extinto sem resolução do mérito, o que foi mantido pela terceira turma do STJ. Segundo a relatora ministra Nancy Andrighi, a ação coletiva não é cabível, pois é preciso analisar individualmente as condições de cada contrato, o que afasta a existência de um mesmo fato gerador capaz de atingir várias pessoas de maneira semelhante.
23: Um técnico de segurança do trabalho, que foi agredido por um colega durante o expediente, deverá ser indenizado em R$30 mil.
22: Para o TST, a empresa tem obrigação de manter um ambiente de trabalho saudável. Larissa Batista.
25: De acordo com o boletim de ocorrência, a agressão ocorreu porque o técnico de segurança do trabalho havia identificado que um dos trabalhadores estava com o uniforme rasgado e sem itens obrigatórios de segurança. As instâncias anteriores condenaram a construtora ao pagamento de R$30 mil e converteu o pedido de demissão em rescisão indireta. No TST, a condenação foi mantida, uma vez que a empresa responde por atos praticados pelos empregados durante o expediente e tem o dever de garantir um ambiente seguro, prevenindo situações de violência e preservando a integridade física e psicológica dos trabalhadores. A decisão foi unânime e ainda cabe recurso.
23: Justiça condena município de Santana, no Amapá, a recuperar muro de arrimo na área portuária.
22: A decisão atende a um pedido do MPF, Vanessa Pereira.
26: Segundo laudos da Defesa Civil, o muro entrou em colapso e oferece riscos humanos, patrimoniais e ambientais. Na sentença, a Justiça determinou que a Prefeitura de Santana realize a reforma da estrutura e garanta a segurança do muro de arrimo. Além disso, o município deve apresentar em até 2 meses laudo técnico e plano de recuperação que indiquem de forma precisa o estado atual da estrutura e as reformas e os reparos necessários. Após essa etapa, as obras devem começar e terminar em até 4 meses, sob pena de multa diária de R$10 mil.
23: A Justiça Federal determinou que a União adote as medidas necessárias para regularizar a situação migratória de 16 indígenas da Argentina que estão residindo em Itapiranga, Santa Catarina.
22: O pedido foi feito pela Defensoria Pública da União, que alegou que o grupo não tem nenhum documento de identidade.
23: Segundo a decisão, a Polícia Federal deve admitir a autodeclaração do grupo como elemento inicial de identificação.
22: Também deverá ser realizado, no prazo de 60 dias, o atendimento individualizado dos interessados com o objetivo de viabilizar a presença dos indígenas e a coleta dos elementos necessários para a identificação do grupo.
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23: Boa noite.
22: Uma boa noite e até amanhã.
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6: Eu sou Paula Groba.
7: E eu sou Humberto Pinheiro.
6: E estes são os destaques de hoje do Jornal do Senado, que começa agora.
7: Senado derruba a resolução do CONANDA sobre atendimento a menores de 14 anos vítimas de violência sexual.
6: Fim da escala 6x1, Davi Alcolumbre afirma que proposta sobre redução de jornada de trabalho passará por comissões antes do plenário.
7: Projeto apresentado no Senado muda regras para a criação de CPIs e análise de denúncias contra ministros do Supremo.
6: Boa noite.
7: Boa noite.
6: As regras para o atendimento de crianças e adolescentes vítimas de violência sexual podem mudar. O Senado aprovou a revogação, ou seja, o cancelamento de uma resolução do CONANDA, o conselho ligado ao Ministério dos Direitos Humanos e Cidadania, que orientava órgãos públicos e profissionais da rede de proteção sobre como acolher essas vítimas.
7: A norma também tratava dos procedimentos em casos de gravidez decorrente de estupro e do acesso ao aborto previsto em lei. O texto segue agora para promulgação. Mais informações com Rodrigo Rezende.
9: A resolução do Conselho Nacional dos Direitos da Criança e do Adolescente, o CONANDA, traz diretrizes para atendimento de crianças e adolescentes vítimas de violência sexual. O texto também trata da garantia da interrupção legal da gravidez quando esta for decorrente de estupro. A resolução diz que a interrupção legal da gestação é um direito humano de crianças e adolescentes vítimas de violência sexual e que a ausência dos pais ou responsáveis legais não impede o pleno exercício do direito à informação de crianças e adolescentes, sendo obrigatório que todas as informações e esclarecimentos sobre a interrupção da gestação sejam fornecidas de forma clara e acessível. A relatora da proposta, que susta a resolução, senadora Damaris Alves, do Republicanos do Distrito Federal, argumenta que partes do texto deveriam ter sido elaboradas pelo Congresso e não pelo CONANDA, e por isso ele deve ser cancelado.
10: Fazer uma outra resolução sem extrapolar as questões constitucionais que o CONANDA extrapolou. É isso que nós estamos questionando aqui.
9: Ainda de acordo com a resolução, o acesso à interrupção legal da gestação no caso de crianças e adolescentes vítimas de estupro não dependeria da feitura de boletim de ocorrência relativo à situação de violência sexual e de decisão judicial autorizativa do procedimento.
6: E uma substância tóxica ainda presente em tintas e materiais de revestimento poderá ter o uso ainda mais restrito no Brasil. O Senado aprovou um projeto que reduz para 90 partes por milhão o limite de chumbo permitido nesses produtos, reforçando a proteção da saúde de trabalhadores e consumidores. O texto alinha o Brasil aos padrões internacionais de proteção à saúde.
7: A exceção vale para tintas de uso industrial e marítimo, como as utilizadas para prevenir corrosão e ferrugem. A proposta estabelece penalidades a quem descumprir as regras, como notificação, produto apreendido ou multa com valor equivalente ao da mercadoria apreendida. O texto segue agora para a sanção presidencial.
6: A proposta que reduz a jornada de trabalho e garante 2 dias de descanso semanal, também conhecida como fim da escala 6x1, passará por debates no Senado antes da votação. O presidente da Casa, Davi Alcolumbre, afirmou que o texto aprovado pela Câmara dos Deputados será analisado pelas comissões temáticas antes de chegar ao plenário. Segundo ele, por afetar diretamente trabalhadores, empresas e a economia do país, a medida exige um debate amplo e aprofundado com todos os setores envolvidos.
7: Ao anunciar uma reunião com líderes partidários para discutir o tema na próxima semana, Alcolumbre destacou que cabe ao Senado aperfeiçoar propostas de grande impacto social e econômico, e não apenas confirmar decisões já tomadas pela Câmara.
3: Essa proposta vai ter que tramitar nas comissões. Não é razoável que a Câmara dos Deputados passe 5 meses debatendo um assunto muito relevante para o Brasil e o Senado Federal seja obrigado a carimbar um texto aprovado na Câmara. Seria muito razoável se o Senado pudesse melhorar um texto com essa importância. Se os senadores pudessem debater um assunto dessa envergadura com calma, sem assodamento, sem pressa.
6: E antes de se posicionar sobre a tarifa extra de 25% proposta pelos Estados Unidos para produtos brasileiros, o Senado deve ouvir o setor produtivo.
7: O presidente da Comissão de Relações Exteriores, senador Nelson Tradi, defendeu a análise de dados concretos sobre os impactos da medida. Segundo ele, o momento exige cautela. Repórter Raíssa Abreu.
11: A proposta de uma nova tarifa, que ainda precisa ser aprovada pelos Estados Unidos, veio dias depois do anúncio de que o governo Trump havia classificado o primeiro comando da capital, o PCC, e o Comando Vermelho como organizações terroristas. O senador Nelsinho Tradi, do PSD de Mato Grosso do Sul, que é presidente da Comissão de Relações Exteriores, não descarta o envio de uma missão diplomática, institucional e apartidária aos Estados Unidos.
12: Não é uma pauta de governo ou de oposição, é uma pauta de Estado. Quanto menos contaminação política eleitoral tiver nesse momento, melhor vai ser para o país.
11: A proposta dos Estados Unidos sobre novas tarifas ainda depende de consulta pública e de uma audiência prevista para julho. O tema faz parte de investigação que concluiu que algumas práticas brasileiras, como o uso do PIX, seriam prejudiciais ao comércio estadunidense.
6: Quem vende um imóvel no Brasil pode pagar menos imposto no futuro. Um projeto em análise no Senado autoriza a atualização anual do valor de imóveis declarados no imposto de renda pela inflação oficial do país.
7: Com isso, o contribuinte reduziria a diferença entre o valor de compra e o de venda do bem, diminuindo a cobrança do imposto sobre o ganho de capital. A reportagem é de Alexandre Campos.
13: De acordo com a proposta do senador Flávio Arnes, do PSB do Paraná, o ajuste no valor do imóvel poderá ser feito com os índices anuais do IPCA a partir de 1º de janeiro de 1996. Com o exemplo de um imóvel que na aquisição em 2002 custou R$100 mil e foi vendido em 2026 por R$600 mil, Flávio Arnes explicou que, pela regra atual, sobre o ganho de capital de R$500 mil, será aplicada a alíquota de 15%, o que representa um imposto de R$75 mil.
14: Qual que é a nossa proposta de mudança? Valor de compra em 2002, R$100 mil. Valor de venda em 2026, R$600 mil, pela correção inflacionária do valor do imóvel desde sua aquisição, R$400 mil. O ganho de capital será de R$200 mil. O imposto será 15% sobre R$200 mil, ou seja, R$30 mil. É uma redução de R$45 mil.
13: Outros dois projetos apresentados recentemente permitem a dedução de gastos com aquisição de aparelhos auditivos, lentes de contato corretivas e óculos de grau, inclusive a armação, da base de cálculo do imposto de renda.
6: Outro projeto apresentado no Senado propõe mudanças em decisões que hoje ficam concentradas nas mãos do presidente da Casa. A proposta estabelece prazos e prevê a participação de órgãos colegiados na análise de pedidos de criação de comissões parlamentares de inquérito, as CPIs, e de denúncias por crime de responsabilidade contra ministros do Supremo Tribunal Federal.
7: Atualmente, cabe ao presidente do Senado decidir sozinho sobre essas questões. A reportagem é de Marcela Diniz.
15: De acordo com o projeto, o presidente do Senado terá 5 dias para verificar se o pedido de criação de CPI atende os requisitos constitucionais e regimentais. Se estiver tudo ok, o documento deverá ser lido na sessão seguinte ao término do prazo e, a partir daí, a CPI deverá ser instalada em até 10 dias. Caso o presidente não se manifeste, caberá ao primeiro vice-presidente do Senado fazê-lo e, na falta do vice, a mesa do Senado votará o pedido dentro de 5 dias. O autor do projeto, senador Isalci Lucas, do PL do Distrito Federal,
24: Federal critica a concentração de poderes na figura do presidente do Senado e argumenta que a definição de prazos é necessária para que as CPIs cumpram seu papel de ser instrumento das minorias para a investigação de irregularidades.
4: Nenhum direito constitucional pode depender da boa vontade de uma única pessoa. Quando a Constituição garante um instrumento de fiscalização, esse instrumento precisa funcionar.
24: No caso de denúncia contra ministro do Supremo Tribunal Federal, o projeto dá 15 dias de prazo de análise para o presidente do Senado. A rejeição só se dará por voto da maioria absoluta da mesa diretora.
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7: Edição de Paula Groba. Trabalhos técnicos de Eliseu Caires. O Jornal do Senado fica por aqui. Acompanhe agora as notícias da Câmara dos Deputados. Boa noite.
16: Boa noite e até amanhã.
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17: A atuação na Defensoria pode dar desconto no FIES a estudantes de direito.
18: Avança nas comissões a criação de carteira de identificação oncológica.
17: O projeto determina fornecimento de alimentação ao empregado doméstico.
18: Boa noite. Projeto em discussão na Câmara torna obrigatório o fornecimento de alimentação aos empregados domésticos. Confira os detalhes com o repórter Luiz Cláudio Canuto.
19: A Comissão de Trabalho da Câmara aprovou projeto que obriga o fornecimento de alimentação ou vale-refeição para empregados domésticos. O texto estabelece a responsabilidade do Poder Executivo em regulamentar as condições e os valores dos benefícios. A proposta da deputada Denise Pessoa, do PT do Rio Grande do Sul, muda a lei que regulamenta o trabalho doméstico. A relatora, deputada Érica Hilton, do PSOL de São Paulo, foi favorável à proposta.
20: Para que a trabalhadora ou o trabalhador doméstico possa adquirir a sua própria alimentação, possa se alimentar. Hoje nós não temos nenhuma legislação, nem a CLT prevê esse tipo de alimentação in natura ou via ticket ou algum fornecimento de vale refeição. E isso escancara um Brasil profundo de desigualdade, um Brasil profundo que estabeleceu os parâmetros e as relações do trabalho doméstico ancorado numa relação praticamente escravocrata do que é esse trabalhador dentro da sua casa. Como é que essa trabalhadora, como eu coloquei no meu voto, muitas vezes fazendo a alimentação daquela família, quando se trata, né, de estar na casa de família, não tem a garantia de poder se alimentar com aquele alimento.
19: Érica Hilton lembrou que desde 2006, uma lei passou a proibir ao empregador doméstico descontar do salário alimentação, roupas, higiene e moradia, além de despesas de transporte, hospedagem e alimentação em caso de acompanhamento em viagem. O projeto ainda vai ser analisado pela Comissão de Constituição e Justiça. Para virar lei, a medida precisa ser aprovada pela Câmara e pelo Senado. Da Rádio Câmara de Brasília, Luiz Cláudio Canuto.
21: Economia.
17: Wellington Prado, do PSD, condena o reajuste da tarifa de energia elétrica autorizado para Minas Gerais e afirma que a população está sendo penalizada com aumentos acima da inflação. Segundo ele, consumidores, comerciantes, indústrias e produtores rurais serão afetados pela medida.
18: Wellington Prado questiona ainda a qualidade dos serviços prestados pela empresa responsável, citando interrupções frequentes no fornecimento de energia. O parlamentar defende mais fiscalização do setor e anuncia iniciativas para contestar o reajuste e cobrar melhorias no atendimento.
21: Trabalho.
17: Luiz Lima, do Novo do Rio de Janeiro, critica o fim da escala 6x1 e questiona os possíveis efeitos da medida sobre a informalidade, os custos das empresas e a geração de empregos. Para o deputado, a mudança foi aprovada sem debate aprofundado sobre seus impactos econômicos.
18: Luiz Lima também compara indicadores econômicos do Brasil com os de outros países, destacando diferenças de salários e carga tributária. O parlamentar manifesta preocupação com a perda de competitividade da economia brasileira e com a transferência transferência de empresas para países vizinhos.
17: Durante viagem ao Maranhão, Rubens Pereira Júnior, do PT, declara que recebeu congratulações por votar pela redução da jornada de trabalho. O deputado reforça que o projeto é mais uma medida do governo que tem como foco o segmento mais vulnerável da população.
18: Rubens Pereira Júnior também relata visitas a lideranças políticas dos municípios de Brejo, Buriti, São Mateus e Lagoaçu. Ele se coloca como um canal para as demandas dos servidores municipais e das comunidades do interior junto à Câmara.
17: Comissões. Deputados querem alterar a CLT para aumentar a proteção de trabalhadores estáveis. O repórter José Carlos Oliveira nos explica as mudanças.
0: Trabalhadores com estabilidade provisória no emprego poderão ter nova proteção na consolidação das leis do trabalho, a fim de evitar injustiça nos casos de demissão por justa causa. A medida beneficia, por exemplo, gestantes e dirigentes sindicais que têm direito à estabilidade temporária na CLT. As alterações constam de projetos de lei dos deputados Ivan Valente, do PSOL de São Paulo, e Vicentinho, do PT de São Paulo, organizados em texto único do relator na Comissão de Trabalho da Câmara, deputado Bongás, do PT do Rio Grande do Sul.
1: O projeto exige, a partir do momento em que foi, por parte da patronal, dito que está, sob justa causa, esse trabalhador com estabilidade demitido, no máximo em até 10 dias, ele precisa abrir o inquérito. Aberto o inquérito, passa então a ter a defesa e, em confirmando a justa causa, aí efetivamente está consolidado, ele vai ser afastado. Mas, se o trabalhador conseguir provar que a justa causa estava incorreta, a empresa vai ser obrigada a mantê-lo no emprego e a pagar o seu salário.
0: Atualmente, a CLT já prevê a apuração de falta grave para a demissão por justa causa, mas não determina a obrigatoriedade do inquérito. Já a proposta da Câmara diz que o empregador deverá apresentar reclamação por escrito contra o trabalhador à vara ou ao juízo de direito dentro de 10 dias. A demissão só será efetivada após decisão definitiva da Justiça. Bongás explica o quadro atual que ele espera ver superado após a transformação dessa mudança em lei.
1: Trabalhador que tem estabilidade no emprego não pode ser demitido, e nem mais gestante. Mas num caso de demissão de justa causa, o que que acontece hoje? Tradicionalmente, o empregador demite e não abre um inquérito para que possa justificar e para que o trabalhador possa se defender. E aí essa pessoa passa a não receber salário, fica meio no anonimato. Se é um dirigente sindical que tem estabilidade no emprego, vai ao sindicato, mas ele não pode estar na empresa, não recebe salário, o sindicato tem que administrar essa situação, então algo totalmente injusto.
0: A proposta que protege gestantes e trabalhadores com estabilidade sindical em caso de demissão por justa causa está em análise agora na Comissão de Constituição e Justiça. Se for aprovado na CCJ, poderá seguir diretamente para análise do Senado, sem necessidade de votação no plenário da Câmara. Da Rádio Câmara de Brasília, José Carlos Oliveira.
21: Desenvolvimento Regional.
18: Ranieri Paulino, do Republicanos, cobra do governo da Paraíba a interiorização do atendimento às pessoas com deficiência, evitando que tenham que viajar longas distâncias até a capital para tratamentos básicos e especializados.
17: Ranieri Paulino defende também um projeto de sua autoria para federalizar a rodovia de ligação entre Café do Vento, Sapé e Guarabira, facilitando o fluxo regional. Ele convoca os deputados do estado a incluir a região do Brejo Paraibano no orçamento federal, garantindo mais recursos para a população.
18: Atila Lins, do PSD, considera que a agenda do governo federal produziu avanços para o Amazonas. O deputado cita a entrega de moradias do Minha Casa Minha Vida em Manaus e as ações voltadas à recuperação da BR-319, corredor que integra o Amazonas ao restante do país.
17: Atila Lins também destaca investimentos em infraestrutura, como a construção do porto da Manaus Moderna e a retomada do programa Luz para Todos. Para ele, as iniciativas abrem perspectivas positivas para o desenvolvimento do interior do estado.
21: Transportes.
18: Charles Fernandes, do PSD da Bahia, critica a decisão da Azul de reduzir a capacidade dos voos regionais que atendem Guanambi. O deputado afirma que a companhia trocou uma aeronave maior por outra de 9 lugares, apesar de a antiga operação registrar cerca de 70% de ocupação.
17: Charles Fernandes aponta que a Azul adotou medida semelhante para voos em Vitória da Conquista. Ele cobra providências do governo federal contra a concentração do mercado aéreo, alegando que a situação encarece passagens e compromete investimentos no interior da Bahia.
21: Agricultura.
18: Padre João, do PT de Minas Gerais, critica o uso de agrotóxicos e pede que o Congresso incentive os bioinsumos e a produção orgânica. Segundo ele, substâncias proibidas seguem presentes na produção agrícola brasileira, ameaçando exportações e impactando a saúde pública.
17: Padre João afirma que a União Europeia e a China já teriam rejeitado produtos brasileiros por apresentarem resíduos de agrotóxicos. O parlamentar reforça ainda que o uso dessas substâncias provoca o desequilíbrio ambiental e pode contaminar lençóis freáticos.
2: Educação.
18: Formados em direito que atuarem na Defensoria Pública podem ter desconto no FIES. A repórter Júlia Lopes explica como será o abatimento.
5: Pessoas formadas em direito poderão ter desconto de 1%, incluídos juros, no saldo devedor do FIES, o Fundo de Financiamento ao Estudante do Ensino Superior. O projeto aprovado na Comissão de Educação da Câmara dos Deputados se aplica àqueles que prestarem serviços à Defensoria Pública. A proposta inclui esse grupo na Lei do FIES, que atualmente prevê o abatimento desse valor no saldo devedor para professores efetivados da rede pública de educação básica, graduados em licenciatura e com jornada mínima de 20 horas semanais. Médicos de família das Forças Armadas que atuam em regiões com carência de profissionais e também profissionais da saúde que trabalharam no Sistema Único de Saúde durante a pandemia da Covid-19. No texto, a prestação de serviços pelos graduados em direito deverá ser feita de forma não remunerada, com jornada mínima de 8 horas semanais. Para o relator, deputado Tiago De Joaldo, de Sergipe, o projeto insere essas pessoas no mercado de trabalho e, no futuro, pode beneficiar outros cursos de graduação.
10: A gente fez um acréscimo ali no final do dispositivo de que isso vai depender da disponibilidade orçamentária do governo. Então, não é todo mundo que vai ter o acesso automático ao desconto. Então, vai ter essa regulamentação que o governo vai emitir para isso. Acho que abre, inclusive, portas para que outros cursos extremamente importantes, como a área de medicina, a área de engenharia agronômica, engenharia civil, né, a gente possa estar colocando essa mão de obra também em setor públicos à disposição da sociedade.
5: O FIES é um auxílio financeiro aos estudantes para a realização de cursos de graduação em instituições privadas de ensino superior. Nos últimos 10 anos, o fundo beneficiou mais de 1 milhão de estudantes. Para isso, o Ministério da Educação, por meio do Fundo Nacional de Desenvolvimento da Educação, destinou um orçamento de quase 120 bilhões de reais desde 2015. O deputado Rafael Prudente, do MDB do Distrito Federal, autor da proposta, destacou que o desconto no saldo devedor do FIES, além de diminuir a dívida dos estudantes de direito, também contribuirá com a população que precisa de atendimento jurídico gratuito. A proposta segue agora em análise na Comissão de Finanças e Tributação. Da Rádio Câmara de Brasília, Júlia Lopes.
2: Eleições.
17: Hildo Rocha, do MDB do Maranhão, critica o preconceito que, segundo ele, existe contra candidatos que possuem familiares na política. O deputado acredita que isso não deve ser utilizado como critério para desqualificar uma candidatura.
18: Hildo Rocha defende que a escolha de governantes deve considerar atributos como honestidade, capacidade de diálogo e experiência na administração pública. Ele afirma que esses critérios são mais relevantes do que a origem familiar dos candidatos.
2: Direitos Humanos.
17: Luiz Couto, do PT da Paraíba, apresenta projeto para criar o Protocolo Nacional de Atendimento à Mulher, com foco na assistência humanizada às vítimas de violência e a garantia de atendimento ininterrupto em delegacias especializadas.
18: O congressista lembra a encíclica papal que trata da dignidade humana na era digital para defender o acolhimento contra a violência, tema de seu projeto. Para Luiz Couto, seu mandato, bem como o próprio parlamento, tem como função promover o bem comum e a justiça social.

0: exemplo de ação integrada entre educação, saúde e segurança pública.
1: Saúde. Projeto que institui a carteira de identificação do paciente oncológico avança na Câmara. A repórter Maria Neves tem mais informações.
2: A Comissão de Constituição e Justiça analisa projeto que institui a carteira de identificação do paciente oncológico. Última etapa de avaliação do texto na Câmara dos Deputados. Na Comissão de Finanças e Tributação, a relatora, a deputada Daiane Bittencourt, do União, que não cabia ao colegiado analisar a proposta, uma vez que ela não cria novas despesas para os cofres públicos. De acordo com o autor, deputado Enderson Pinto, do Pará, o documento vai facilitar o acesso de pessoas com câncer a serviços de saúde e outros benefícios, com garantia de atendimento prioritário. Prioritário e humanizado.
3: O objetivo principal é que essas pessoas tenham a possibilidade de uma identificação, né? Ter acesso, né? Em relação a buscar algum tipo de recurso para apoio e acompanhamento psicológico, assistencial, em alguma situação de emergência também tem um atendimento prioritário. E com a identificação fica muito melhor. Você imagina um paciente oncológico, de repente, uma crise dentro de um metrô, dentro de um transporte público, de um ônibus, de um trem, e as pessoas não saberem. Com essa carteira de identificação, automaticamente ele pode, as pessoas identificarem o que poderia ser feito naquele momento de uma emergência.
2: Enderson Pinto argumenta ainda que medidas de apoio a pacientes oncológicos se tornam cada vez mais necessárias devido ao aumento do número de casos da doença. Ele ressalta que a estimativa do Instituto Nacional do Câncer para o Brasil é de 600 mil novos diagnósticos em 2025. A proposta aprovada determina que caberá aos estados e municípios expedir a carteira. Para isso, o interessado deverá apresentar o requerimento e relatório médico com o código de classificação da doença. Dentre as informações que devem constar na carteira de identificação do paciente oncológico, além do nome e endereço, estão o número do documento de identidade, do CPF e do Cartão Nacional de Saúde. O texto prevê ainda que a identificação do paciente com câncer terá validade de 3 anos e deverá ser renovada no final desse prazo para atualização dos dados. Em caso de doença incurável, a validade será indeterminada. Da Rádio Câmara de Brasília, Maria Neves.
1: Relações Exteriores.
0: Ayrton Faleiro, do PT do Pará, acusa lideranças da oposição de buscarem, junto aos Estados Unidos, apoio para retomar tarifas contra produtos brasileiros. O legislador afirma que a disputa eleitoral não pode servir de justificativa para medidas que prejudiquem a economia nacional.
4: Ayrton Faleiro defende a união do setor produtivo, dos trabalhadores e das instituições em torno da soberania brasileira. Ele avalia que o Executivo Federal deve enfrentar a pressão externa com diplomacia, firmeza e ampliação das relações comerciais do país.
0: Jorge Sola, do PT da Bahia, acusa integrantes da família Bolsonaro de atuar contra interesses nacionais. Na visão dele, defender medidas que prejudicam a economia brasileira e a soberania do país é característica de traidor da pátria.
4: Na visão de Jorge Sola, essas movimentações visam pavimentar o caminho para a entrega de riquezas naturais do país, como minerais críticos e terras raras. O deputado convoca os parlamentares a se unirem na defesa da independência econômica do Brasil.
1: Segurança Pública.
0: Silvio Antônio, do PL do Maranhão, é favorável à equiparação ao terrorismo feita pelos Estados Unidos em relação ao PCC e o Comando Vermelho. Segundo o deputado, a medida pode ampliar a cooperação internacional no enfrentamento ao crime organizado.
4: Silvio Antônio também afirma que a insegurança é uma das principais preocupações da população brasileira e cobra ações mais efetivas no combate às facções criminosas. O parlamentar relaciona episódios recentes de violência ao avanço do tráfico e à atuação de crime organizado.
0: Sargento Portugal do Podemos questiona os critérios da Polícia Militar do Rio de Janeiro para a promoção por ato de bravura. O parlamentar cita o caso de uma equipe que apreendeu 7 fuzis e teve o pedido negado, enquanto um ex-ajudante de ordens do ex-presidente da República recebeu parecer favorável após participar de uma ocorrência sem apreensões.
4: Na visão de Sargento Portugal, as

0: Honrarias da instituição não podem ser banalizadas ou influenciadas por proximidade política. O deputado cobra do comando da PM uma revisão técnica dos critérios de concessão e critica o uso eleitoreiro da segurança pública por gestores.
1: Justiça. Luiz Helena, da Rede do Rio de Janeiro, defende a instalação de uma CPMI para investigar irregularidades no Banco Master. A deputada afirma que a apuração pelo Congresso é necessária para impedir que o rombo na instituição seja tratado como algo natural.
0: Luiz Helena alerta para o risco de a população pobre pagar a conta das perdas atribuídas ao Banco Master com a redução de recursos para serviços públicos. Ela aponta possível impacto nos orçamentos estaduais e municipais de áreas como saúde, educação, saneamento e emprego.
1: Rodrigo Hollenberg, do PSB do Distrito Federal, sustenta que o suposto esquema de fraude bilionária envolvendo BRB e Banco Master foi articulado pelo então governador do Distrito Federal, Ibanez Rocha. A afirmação é baseada em revelações atribuídas ao ex-presidente do Banco Regional de Brasília, Paulo Henrique Costa.
0: Rodrigo Hollenberg condena o empréstimo de 6 bilhões e meio de reais feito pela atual gestão para cobrir a perda de mais de 12 bilhões de reais provocada ao BRB. Ele pede que a Polícia Federal recupere o dinheiro desviado, evitando mais sacrifícios da população que já sofre sem serviços básicos.
1: Termina agora o Jornal Câmara dos Deputados, produzido pela Rádio Câmara. O programa teve trabalhos técnicos de Everson Urani e apresentação de José Carlos Andrade e Márcio Aquilissardi. Boa noite.
0: Uma ótima noite para você. 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
2: 8 e 2.

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Opa, boa noite, boa noite. Alô, Francisco Beltrão, estamos chegando mais uma vez aqui na Rádio Anauim FM para levar para você muita música. É o Agito 106 que está começando nesta noite de terça-feira. Hoje, dia 2 de junho de 2026. 2 do 6 do 26. Eita! Coisa boa, né? São 20 horas mais 5 minutinhos. Está entrando no ar a partir de agora o Agito 106 aqui na sua Anauim FM. Eu sou o Café e te faço companhia até as 22 horas. Hoje quero começar o programa e já mandar um beijão, mandar um abração lá pro meu filhão Rafael. Ô, filho! Estamos vibrando, né? Só nós sabemos por que estamos vibrando, né, filho? Quem é pai sabe, quem é pai sabe, quem é mãe sabe. Quando que a gente vibra, né? Quando o filhinho faz o número 2, a gente vibra, né? Ô, alegria! Ei, ótima noite pra você que está ligadinho comigo. Você que está sintonizado na 106,3. Sejam todos muito bem-vindos nessa noite de terça-feira, tá legal? E vamos lá, vamos começando bem por aqui pra começar a primeirinha de hoje. A primeirinha de hoje vem chegando por aqui. Banda Mercosul, Don't Say Goodbye.

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1: Muito bem, 20 horas mais 22 minutinhos. É o Agito 106 aqui na sua Anauin FM. Anauin FM 106,3. Há 23 anos, a queridinha de Francisco Beltrão, há 23 anos, levando pra você muita música, muita informação, muita interação. Há 23 anos fazendo parte da sua vida. É a sua rádio em todo lugar, né? Esse é o Agito 106, por aqui até as 22 horas comigo, Locutor Café. E a gente fazendo aquele... aquela festa maravilhosa no seu rádio. Olha, o WhatsApp tá liberado pra você participar junto comigo por aqui. É o 469-8822-3529. Pode mandar seu pedido musical, sua mensagem, seu áudio. Pode mandar sua homenagem por aqui também, tá bom? Foi aí pra você, Alberi, Banda Dimensão, Aliança de Lata. Música bonita essa, rapaz. Sabe que eu nunca tinha prestado atenção, mas é linda essa música. Também a Júlia e a Rafaela, Azul Safira. Antes ainda teve André e Adriano Judieira. Musical Integração Fora de Controle abriu todas por aqui com a banda Mercosul, Don't Say Goodbye. Antes do break, antes dos apoiadores culturais por aqui, eu vou rodar mais uma música. Vem chegando mais sucesso, mais uma por aqui, mais uma pra você curtir assim, ó. Sorriso Lindo, feat do Rainha Musical e aquela conveniência. Pra todos que estão na conveniência agora, né? Tomando
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2: 8:29.

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1: Legal, bacana demais. 20 horas mais 36 minutinhos. 20 horas com 36 minutos. É o Agito 106 por aí, né? Você curtiu o Zezé de Camargo e Luciano, Irmão da Lua, Amigos das Estrelas. Antes ainda teve musical Som 7, Só Quero Te Dizer. Vamos aí, frente, trazendo mais sucesso por aqui. E também esperando a sua indicação através do WhatsApp, né? 469-8822-3529. Vamos trazendo mais sucesso, vamos mais uma por aqui? Claro, claro. Sucesso por aqui, as Marcianas. E a canção do Mais Puro Amor.

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1: Muito bem, é muito bem, muito bem, muito bem. Banda universitária é. E esse medley, né? Pedro Pecado e Opa, Cadê Eu? Maravilha, 20 horas mais 47 minutinhos. Antes ainda você curtiu por aqui Banda Champion, Você Me Tira do Ar. E teve As Marcianas com a canção do Mais Puro Amor, né? Além de Zezé de Camargo e Luciano, Irmão da Lua, Amigo das Estrelas. Musical São Sete, Só Quero Te Dizer. Essas foram as modas, as músicas, as canções que rodaram nesse bloco, tá bom? O WhatsApp tá liberado pra você por aqui, 469-8822-3529. Pode mandar o seu recado, mandar o seu áudio, pedir a sua música, indicar o seu sucesso por aqui. E eu estou aqui prontinho pra te atender, pra atender o seu pedido, tá legal? 20 horas e 47 minutinhos e agora a gente vai pra um rápido intervalo, um rápido break. Na volta já tem Banda Anjos do Sul, tem G10, tem Guatupé e Guaratuba, tem a Luia Rayane, Dele Baile e Destaque Nacional. Grande bloco que tá selecionado pra você aqui, tem indicação do ouvinte também no próximo bloco, tá bom?
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1: Já já eu estou de volta, não sai daí.
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2: 8h50.
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